0: Porto Alegre ou ainda pelas emissoras da rede pública de rádios em todo o Brasil. Seja muito bem-vindo. Sua opinião, sua sugestão, diga-nos de onde você nos ouve. Nosso WhatsApp DDD 21 99710-0537. 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
0: E finalmente o som começa a rolar aqui em Rio das Ostras. 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Afinal, ele já tocou com lendas e grandes nomes contemporâneos do estilo, como Buddy Guy, Eric Gales e Carrie Bell. 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

Boa noite, Rio das Ostras! Quem tá gostando faz barulho! Alright, alright! Let's play some blues!

Obrigado, obrigado, obrigado. Eu queria uma salva de palmas para Will Stort nos teclados, senhoras e senhores. Ernesto Rodarte no contrabaixo. Leonardo Rosa na bateria.

Deixa eu falar uma parada aqui. Talvez vocês não tenham noção o tanto que tá lindo aqui ver vocês com essa lua no fundo. Então eu queria muito barulho pra esse festival maravilhoso. Vida Nova!

Oh yeah! Woo! Esse som que vocês acabaram de ouvir se chama Let's Go Together. É o título do meu último álbum. Então, para quem quiser ouvir novamente esse som, Fred Sunwalk, Let's Go Together.

Nossa. Stênio, muito obrigado. Manfra, vida longa ao Rio das Ostras, Jazz Blues! All right. Quem quer dançar? Então eu quero ver a galera levantar e dançar.

0: Rio das Ostras Jazz and Blues Festival, olha, showzaço que acabou de terminar com Fredson Walk Banda, um showzaço de blues que a galera queria mais e mais, né, Fred? Que maravilha, parabéns.
1: A energia maravilhosa desse festival, né? Eu toquei aqui há mais de 20 anos atrás, na mesma noite, inclusive, do Stanley Jordan. E é sempre mágico, é um festival maravilhoso, um dos melhores assim que eu já toquei. E eu desejo vida longa, vida longa.
0: É isso. E hoje teve de tudo, né? Teve rock and roll, teve...

0: Purple Rain, a interpretação maravilhosa que você tem no disco, mas essa apresentação ao vivo é um negócio.
1: Pô, eu agradeço, fico feliz. É, ela tem, a gente tem uma... O lance ao vivo tem muita entrega, né, energia, e se o público responde, aí pega mais ainda.
0: É. Parabéns, showzaço.
1: Obrigado, obrigado.
0: Obrigado.
2: Valeu, valeu.
0: É isso, valeu. Esta foi a apresentação eletrizante de Fred Sunwalk, continuando com as transmissões da Rádio MEC, direto de Rio das Ostras para você, ouvinte do Jazz Livre. Daqui a pouco tem mais. Vamos flutuar nos acordes psicodélicos e no talento de Stanley Jordan com o show Stanley Plays Jimmy. A mistura de Stanley Jordan com Jimi Hendrix, olha, é promessa de um show para ficar na história. E você acompanha tudo por aqui. Vamos a um pequeno intervalo e já já tem mais.
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18: Horas e 2 minutos.
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0: Estamos de volta para retomar nossa viagem sonora com o segundo show de hoje, direto do Rio das Ostras Jazz e Blues Festival 2026. Você que nos ouve pela Rádio MEC do Rio de Janeiro, Brasília, Belo Horizonte, pela Rádio Educativa de Fortaleza, também pela Rádio FM Cultura de Porto Alegre, ou ainda pelas emissoras da rede pública de rádios em todo o Brasil, mande sua mensagem para nós, nosso WhatsApp está à sua disposição, DDD 21 99710-0537. 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
1: Muito obrigado.

0: Stanley Jordan encerrando esta noite no Rio das Ostras Jazz and Blues Festival de maneira incrível. Stanley, it's a pleasure to have you here again in Rio das Ostras Jazz and Blues Festival. You always bring different repertoires, and this is very different one. What do you want to say to the audience that we have to hear Jimi Hendrix, his message?
1: Oh man, Jimmy was the first guitarist that I emulated when I was young, and so this show was very close to my heart. And there's a story that a lot of people don't know, but I remember the moment that I got the news that Jimmy had died. I was a piano player at the time, and I decided in that moment that I wanted to play guitar. Yeah, so this show has been many years in coming, but it makes sense, right?
0: Nice, nice story. Thank you for this night. It was unbelievable to see you and the force that Jimi Hendrix has on your interpretation. It was very...
1: Yeah, and the show was also more different because I approach it not just as a musician, but also as an actor. I try to portray the persona of Jimmy. And the idea is I try to imagine, like, what would Jimmy be doing if he was still playing today?
0: I see.
1: So it's not just imitating what he did in the past. It's a living show.
0: Yeah. Thank you, Stanley. Right. Stanley Hendrix or Jimmy, Jimmy Jordan.
1: Stanley, muito obrigado.
0: Thank you very much. Thank you. Acabamos de acompanhar Stanley Jordan Plays Jimmy, uma mistura inesquecível do toque de Stanley Jordan com as composições monumentais de Jimi Hendrix, numa noite que entra para a história de Rio das Ostras, realmente inesquecível. E antes, abrindo a transmissão de hoje, tivemos ainda a Fred Sunwall, que trouxe um blues afiado e contagiante para o palco Costa Azul na Cidade do Jazz. E assim caminhamos para o fechamento da nossa programação de hoje, mas que segue nos próximos dias de transmissão. Ainda tem muita coisa boa para você. Preste atenção nos nomes que virão nos próximos programas. Nubia Garcia, Mark Lettieri Group, Larkin Poe, Bexiga 70, Linda May Renault, Bill Lawrence Trio, Taj Farhan e The Brooks. Só feras, só música de arrebatar a mente e o coração. Você que nos ouve pela Rádio MEC do Rio de Janeiro, de Brasília, Belo Horizonte, pela Rádio Educativa de Fortaleza, também pela Rádio FM Cultura de Porto Alegre, ou ainda pelas emissoras da rede pública de rádios em todo o Brasil, mande sua mensagem para nós, sua opinião, sua sugestão, muito importante, você sabe disso. Nosso WhatsApp, anote aí, DDD 21 997 100 0537. 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Agradecemos antes de mais nada a equipe de produção do Rio das Ostras Jazz e Blues Festival. Sem essa dedicação, carinho dessa turma maravilhosa, não seria possível fazer essa transmissão. O Jazz Livre tem produção de Anderson Domingos e Carlos Soca, trabalhos técnicos de Nelson Soares, sonoplastia de Silas Mendes, redes sociais, João Rodrigo Costa, coordenação de operações de Felipe Chagas e Rafael Napoleão, gerência de operações de rádio de Marcelo Roma, coordenação de programação de Rodrigo Soprana, gerência de rádio de Cacá Santiago. Eu sou Sidney Ferreira, espero que você tenha gostado do programa de hoje. E não esqueça, você está na Rádio MEC e este é o Jazz Livre. Tchau!
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7: Horas e 1 minuto.
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9: Olá, uma boa noite para você, obrigado pela companhia. Desde já, entrando no ar o Clube do Jazz. O programa é uma realização da Rádio Inconfidência de Belo Horizonte e faz parte da Rede Nacional de Comunicação Pública, com transmissão pela Rádio MEC, Rádio Nacional AM, FM e Ondas Curtas, no Rio de Janeiro, São Paulo, Maranhão, Pernambuco, Amazonas, Distrito Federal e, claro, Belo Horizonte. Você também pode ouvir o nosso programa de qualquer lugar do mundo pela internet. Eu sou Márcio Rony e te acompanho na próxima hora. A programação musical e o roteiro são de Júlia Heine, sob supervisão de Flávio Henrique Silveira. E os trabalhos técnicos são de Carlos Ferreira. Seja bem-vindo, bem-vinda, muito bom ter você por aqui. O programa de hoje é dedicado a dois saxofonistas mineiros, Kleber Alves e Chico Amaral. No primeiro bloco, vamos ouvir um pouco do trabalho de Kleber Alves, saxofonista e compositor nascido em Sete Lagoas, em 1962, e radicado em Belo Horizonte há muitos anos, reconhecido pela versatilidade e pela sonoridade de seu saxofone tenor. Sua formação musical teve início no Brasil, onde foi aluno de importantes nomes como Nivaldo Ornelas e Paulo Moura, na década de 1980. Depois, Kleber aprofundou seus estudos na Alemanha, onde morou de 1989 a 1998. Lá, fez graduação e mestrado em jazz e música popular na Universidade de Música de Stuttgart. De volta ao Brasil, marcou seu estilo pela fusão de diferentes gêneros, transitando com fluidez pelo jazz, pela música popular brasileira, pelo maracatu e pelo baião. Ao longo das últimas décadas, tocou e participou de diversos álbuns de artistas da música brasileira e mineira, lançou 4 discos solo e se tornou professor de saxofone na Escola de Música da Universidade Federal de Minas Gerais, onde também concluiu seu doutorado em música. Bom, para começar então a ouvir o trabalho do Kleber Alves, a gente confere a faixa em que ele homenageia a capital mineira, De Volta a Belo Horizonte.

0: Ouvimos Kleber Alves Quinteto com Morro Velho, de Milton Nascimento. Antes, Kleber Alves com Frevo, de Egberto Gismonti. Ainda ele com Ventos do Brasil, Uma Tarde em Abril e De Volta a Belo Horizonte. Todas essas composições do próprio Kleber Alves.
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2: Muito bem, estamos de volta com o Clube do Jazz. Obrigado a você pela companhia. E neste segundo bloco, estamos em Minas, agora com o saxofonista Chico Amaral, nascido em Belo Horizonte em 1957. Como compositor, Chico é bastante conhecido por ter sido o principal letrista das músicas da banda Skank durante boa parte da carreira da banda mineira. São dele, em parceria com Samuel Rosa, sucessos como Jack Tequila, Te Ver e Garota Nacional. Além das parcerias com Skank, Chico Amaral fez letras também para músicas de Beto Guedes, Loborges, Erasmo Carlos, Ed Mota, Milton Nascimento, Afonsinho, Juarez Moreira e Telo Borges, entre outros. Entretanto, a carreira de Chico Amaral como instrumentista começou bem antes, ainda nos anos 1970, quando foi integrante do grupo de choro naquele tempo. Entre outros feitos, ele chegou a fazer parte da banda que acompanhou Cartola em histórico show do projeto Pixinguinha na capital mineira. No início dos anos 1980, Chico Amaral integrou a banda de rock progressivo Sagrado Coração da Terra, liderada pelo músico Marcos Viana. Paralelamente à carreira de letrista, Chico Amaral foi parceiro e realizou vários projetos ao lado de importantes músicos da cena instrumental de Belo Horizonte, como Nivaldo Ornelas, Juarez Moreira, Flávio Henrique e Celso Moreira. Chico Amaral tem 4 discos solo lançados, sendo que em um deles, intitulado Plural, de 2017, ele canta as próprias músicas feitas com seus parceiros. Além disso, em 2002, lançou ao lado do músico Flávio Henrique o álbum instrumental Livramento. Em seu trabalho instrumental, o jazz se faz presente de várias formas e em diversas fusões desde o primeiro disco. Bom, vamos ouvir então algumas músicas de Chico Amaral. Para começar, tem Samba Jeito Roar.

0: Ouvimos Chico Amaral e Flávio Henrique com Piquenique dos Tupinambás, música deles. Antes, Chico Amaral com Sun Blues, de Juarez Moreira. Ainda, Chico Amaral com Borboleta, Panamérica, Samba Jeito Roá, todas composições do Chico Amaral. Bom, e assim chegamos ao final de mais uma edição do Clube do Jazz, hoje dedicado a dois saxofonistas mineiros, Kleber Alves e Chico Amaral. O Clube do Jazz é uma realização da Rádio Confidência de Belo Horizonte, parte da Rede Nacional de Comunicação Pública, com transmissão pela Rádio MEC, Rádio Nacional AM, FM e Ondas Curtas, no Rio de Janeiro, São Paulo, Maranhão, Pernambuco, Amazonas, Distrito Federal e Belo Horizonte. Eu sou Márcio Roney e volto na próxima semana com mais uma edição do Clube do Jazz. A programação musical e o roteiro são de Júlia Heine, com supervisão de Flávio Henrique Silveira e os trabalhos técnicos de Carlos Ferreira. Um grande abraço e até a próxima.
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4: 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Olá amigos, olá amigas. Estamos dando início a mais uma edição do programa Sala VIP Brasil Instrumental. Programa que leva até você os nomes mais expressivos da música instrumental brasileira. Hoje apresentando para você o trompetista Márcio Montarroios.

das mais influentes da música brasileira, especialmente no jazz e na MPB. Filho de uma família humilde, ele descobriu a música ainda criança, iniciando seus estudos com piano clássico aos 4 anos. Matriculado na Escola Nacional de Música da Universidade Federal do Rio de Janeiro, mergulhou na teoria musical, harmonia e composição, formando uma base sólida em um ambiente acadêmico rigoroso. No entanto, foi o som vibrante do jazz que o cativou de verdade. Inspirado por mestres como Dizzy Gillespie, Márcio Montarroios trocou o piano pelo trompete, instrumento que se tornaria sua assinatura sonora. Um timbre quente, melódico e cheio de alma, capaz de evocar as ondas do mar carioca ou o pulsar das ruas do Rio. Nos anos 1960, o jovem músico já despontava na efervescente cena musical brasileira. Em 1968 e 69, integrou o grupo A Turma da Pilantragem, ao lado de nomes como José Roberto Bertrami, Alexandre Malheiros, futuro Zazimuth, e as cantoras Regininha e Dorinha Tapajós. Esse período foi crucial para sua formação, misturando bossa nova, samba e toques experimentais. A década de 70 marcou sua virada internacional. Montarroios viajou aos Estados Unidos para estudar na prestigiada Berklee College of Music, em Boston. Lá absorveu técnicas avançadas de improvisação e arranjo, retornando ao Brasil com um repertório bem expandido. Nesta primeira sequência de músicas, ouvindo agora com Márcio Montarroios e banda Carioca, Aruanda e Copa Blues.

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Hoje apresentando para você o trompetista Márcio Montarroios.

A versatilidade de Montarroios o transformou em um session man disputado, gravando com gigantes da música mundial, entre eles Stevie Wonder, Sérgio Mendes, Hermeto Pascoal, Egberto Gismonti, Tom Jobim, entre tantos outros. Sua discografia solo reflete uma fusão única de jazz, samba e elementos fusion. O álbum Samba Solstice, de 1980, gravado com o grupo Azimuth e Bob Moses, é um marco. Faixas como Aruanda e Samba Solstice capturam a essência solar do Brasil com grooves dançantes e solos etéreos. Seu trompete dialoga com vocais sedutores, criando paisagens sonoras hipnóticas. Sua técnica inovadora, com ecos cascateantes e manipulações de estúdio pioneiras, influenciou gerações de músicos. Ele dizia que seu som era carioca até na respiração. E, de fato, carregava a malevolência da Zona Sul misturada ao fogo do morro. Cresceu ouvindo radinhos de pilha na casa da avó, em Copacabana, enquanto o piano clássico disputava espaço com os discos de Louis Armstrong que o tio trazia dos navios. Nos anos 70 e 80, era figurinha fácil nas noites do People, do Zeppelin e do Jazz Mania, no Rio de Janeiro, espaços musicais fundamentais entre os anos 70 e 80. Quem ouviu tocar com Hermeto Pascoal no Teatro João Caetano em 1977 jamais esqueceu. Hermeto gritava, "Vai, general!" E Márcio respondia com frases longas que pareciam subir a Lapa inteira. Ouvindo agora com Márcio e banda O Barquinho, Mar do Norte, Ocean Dance e Quilombo dos Palmares.

Adriano Gifoni. 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Hoje para você, o trompetista Márcio Montarroios.

Na Europa, o chamavam de Miles Davis Tropical, comparação que ele aceitava com um sorriso, mas logo corrigia: Miles é o mar, eu sou só uma concha que o mar deixou na areia. Nos estúdios, ele adorava o delay analógico, criando aqueles ecos que pareciam ondas quebrando na praia de Ipanema. Nos últimos anos, mesmo doente, Márcio continuava ensaiando em casa, com a janela aberta para o mar. Morreu ouvindo o próprio disco Magic Nights, de 1987, aquele gravado ao vivo no Japão com Naná Vasconcelos e o baixista Nico Assunção. Ele deixou dois filhos músicos e uma legião de trompetistas brasileiros que ainda hoje tentam copiar, sem nunca conseguir, aquela respiração única entre as notas. O general se foi, mas quando sopra um vento quente no arpoador, os mais antigos juram que ainda dá para ouvir, lá no fundo, o trompete dele saudando o pôr do sol. Fechando a última sequência de músicas com Skydive e Samba Solstício.

Bem, amigos e amigas, chegando agora ao final do nosso programa Sala VIP Brasil Instrumental, que é produzido e apresentado por Henrique Fernandes, diretamente de Resende, Rio de Janeiro, Brasil. Um forte abraço para você e até o nosso próximo programa.

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1: Não quero mudar você, nem mostrar novos mundos. Pois eu, meu amor, acho graça até mesmo em clichês. Adoro esse olhar blasé, que não só já viu quase tudo, mas acha tudo

0: tão déjà vu, mesmo antes de ver. 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Você, em troca, cede o seu olhar sem sonhos à minha contemplação. 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
1: Uma hora e 2 minutos. 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
6: Olá, vamos começando o nosso programa Circular Brasil de música instrumental. E hoje, mais do que nunca, a gente mostra toda a variedade, toda a diversidade da música instrumental produzida em nosso país. A gente começa com um álbum do Quarteto Malgani de violões, que leva o nome do grupo no título, Malgani, trazendo ótimos arranjos em releituras de temas marcantes na história da música instrumental no Brasil e também da MPB. Logo na sequência, vamos apreciar algumas faixas de um disco do Grupo Pau Brasil, um lançamento do ano de 1986, lá de trás. O álbum se chama Pindorama e traz toda a criatividade e vigor desse grupo, que é um dos mais longevos do Brasil. E para terminar, vamos para o som de um power trio com bateria, baixo e guitarra, com distorção leve, trazendo uma linguagem instrumental não muito comum na música instrumental do Brasil e cheia de talento e originalidade. É o trio Flanks, composto pelo Cezinha na bateria, Fernando Caneca na guitarra e Fernando Nunes no baixo. Ouvidos atentos e coração aberto. O Circular Brasil está começando. A formação do Quarteto Malgani de violões, que esteve presente neste álbum específico, do qual vamos ouvir algumas

Faixas no programa de hoje foi com Paulo Aragão, Marcos Alves, Carlos Chaves e Sérgio Valdeus. O nome do disco é a essência do nome do quarteto, Mahogany. No programa de hoje, ouviremos quatro faixas desse registro, dessa galera, né, que produz arranjos cuidadosos e bem pensados na difícil arte de fazer quatro violões soarem juntos numa boa. A gente ouve agora, na sequência, dois temas, Palhaço, do Egberto Gismonti, e Milonga Sentimental, de Piana e Manzi.

Estamos na primeira atração do nosso programa Circular Brasil de música instrumental. A gente está apreciando faixas de um álbum do Quarteto Mahogany, de violões. Acabamos de ouvir Milonga Sentimental, de Piana e Manzi. E antes dela foi Palhaço, do Egberto Gismonti. O nome do álbum do qual nós estamos ouvindo essas faixas é Mahogany. Nesse disco, o quarteto recebeu convidados também cantando, em faixas que nós não vamos tocar aqui, mas foram artistas como a Leila Pinheiro e o Ginga. Vamos ouvir mais dois temas na sequência. Vem aí mais uma do Egberto Gismonti, um tema muito conhecido do repertório da música instrumental no Brasil, inclusive. O nome do tema é Louro, e logo depois uma releitura de Corrupião, de Edu Lobo.

Essa foi Corrupião, do Edu Lobo, e antes dela a gente ouviu Louro, de autoria do Egberto Gismonti. Você está acompanhando o programa Circular Brasil, de música instrumental. E acabamos de apresentar a nossa primeira atração do programa de hoje, o Quarteto Mahogany de Violões. São faixas do álbum que leva o nome de Mahogany. A formação do quarteto, que gravou esse disco, foi com o Paulo Aragão, Marcos Alves, Carlos Chaves e Sérgio Valdeus. E agora, vamos seguindo para a nossa próxima atração do programa de hoje. O som de um grupo de São Paulo, que é um dos mais longevos do país no segmento da música instrumental. O grupo Pau Brasil já faz um trabalho de longa data na linha do tempo da música instrumental no país. Eles tiveram algumas formações diferentes dos seus integrantes também no decorrer do tempo, né? Algum tempo atrás, eles lançaram uma caixa com um livreto e 8 discos da sua trajetória entre 1982 e 2012. O nome da caixa é Pau Brasil Caixote. Eu tenho ela aqui comigo e eu recomendo fortemente para quem realmente curte música instrumental. É um trabalho muito legal. Nós hoje ouviremos 3 faixas de um desses discos, chamado Pindorama. O lançamento é de 1986, que já mostra toda a forte ligação conceitual desses instrumentistas com a cultura brasileira, inclusive com a cultura de raiz mesmo, indígena. Daqui a pouco eu falo sobre a formação da banda, nesse momento específico da história deles. Mas agora vamos começar ouvindo uma música desse disco, Modinha, de autoria do violonista Paulo Bellinati.

Essa foi Modinha, de autoria do Paulo Belinati. Estamos na segunda atração do programa Circular Brasil de hoje. É o grupo Pau Brasil, lá de São Paulo. Estamos ouvindo faixas de um disco específico dessa galera, disco lançado há tempos atrás, inclusive, 1986, chamado Pindorama, com uma ligação muito forte com a cultura brasileira de raiz, indígena, mas ao mesmo tempo, com músicos que tiveram uma formação com influência claramente jazzística, norte-americana também. A gente sente isso pela linguagem que eles usam, né? É o nosso caldeirão de cultura. A gente transforma, digere e reapresenta os elementos de outras culturas de uma forma muito interessante. A formação do grupo

O Grupo Pau Brasil, lá de São Paulo, foi a nossa segunda atração do programa Circular Brasil, de música instrumental de hoje. Nós apreciamos algumas faixas do disco Pindorama, que, por sua vez, vem dentro de uma caixa com 8 discos no total, né? 8 discos do grupo, lançados entre 1982 e 2012. E a caixa ainda tem um livreto contando a história desses registros. A gente acabou de ouvir uma releitura de Bye Bye Brasil, música do Roberto Menescal e do Chico Buarque, e antes dela foi a faixa título do álbum, Pindorama, composição da banda inteira naquele momento específico da sua história, que era formada pelo Nelson Aires nos teclados, Roberto Sion nos sopros, Paulo Bellinati violão e guitarra, Rodolfo Streuter no contrabaixo e Bob Wyatt na bateria. Agora vamos para a nossa próxima e última atração do programa de hoje, um power trio, bateria, baixo e guitarra, lá do Rio de Janeiro.

MPB e continuam acompanhando. Eles se uniram para fazer um projeto de música instrumental baseado no jazz rock, com guitarras distorcidas e com ideias bem originais, e que não necessariamente se prendem a esse estilo jazz rock. Eles são muito criativos e são excelentes músicos. São eles o Cezinha na bateria, Fernando Caneca na guitarra e Fernando Nunes no baixo. O nome do disco, do qual nós vamos ouvir algumas faixas, é o nome do trio, Flanks. São quatro temas desse disco aqui que a gente vai conhecer hoje. São músicas deles mesmos ou de parcerias entre eles que vamos tocar agora. A gente ouve Nó Cego, música do Fernando Caneca e do Fernando Nunes, e logo a seguir, Deixa Acontecer, do Fernando Caneca.

o trio Flanks, composto pelo Cezinha na bateria, Fernando Caneca na guitarra e Fernando Nunes no baixo, é a nossa última atração do programa Circular Brasil de hoje. São faixas do disco que leva o nome do trio no título, Flanks. A gente encerra o programa de hoje com mais duas músicas desse álbum. Vem aí Pegadas, mais uma parceria do Fernando Caneca e Fernando Nunes, e para fechar o programa, Rosa Azul, do Cezinha.

Esse é o som do power trio Flanks, com instrumentistas do Rio de Janeiro. A gente acabou de ouvir o tema Rosa Azul, de autoria do Cezinha. Antes dele foi Pegadas, uma parceria do Fernando Caneca e Fernando Nunes. O trio é composto pelo Cezinha na bateria, Fernando Caneca na guitarra e Fernando Nunes no baixo. E o nome do álbum do qual nós ouvimos esses temas leva o mesmo nome do trio, Flanks.

0: aqui termina o nosso programa Circular Brasil de música instrumental de hoje. Eu quero sinceramente agradecer aqui a sua companhia nessa última hora e também a crescente audiência aqui do nosso programa. Os trabalhos técnicos são do Rafael Napoleão. Grande abraço para você. Até a nossa próxima edição. Paz, luz e muita música. Até lá.
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2: 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Érica Ribeiro.
3: Pianista de destaque de sua geração, Érica Ribeiro é conhecida pela diversidade de estilos pianísticos que traz em sua maneira de tocar.

Érica iniciou seus estudos musicais com a mãe, aos 4 anos de idade. Depois, cursou a Escola de Música de Piracicaba, a Universidade de São Paulo. Estudou durante 2 anos na tradicional Hochschule für Musik Hans

Foi vencedora de vários concursos nacionais, como o terceiro concurso Nelson Freire, e teve um álbum, dentre os três de sua carreira, indicado ao Grammy Latino 2022 como melhor disco de música clássica. Érica Ribeiro vem se apresentando nas principais salas de concerto do Brasil e do mundo. E por onde passa, arranca aplausos pelas suas habilidades ao piano e por sua sofisticada sonoridade.

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3: Duas horas e dois minutos.
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5: Concerto em Mi menor para piano e orquestra de Nino Rota. Solista Massimo Palumbo. Orquestra e virtuose italiane, sob a regência de Marco Boni.

0: Orquestra de Nino Rota, solista Massimo Palumbo, orquestra e virtuose italiane sob a regência de Marco Boni.
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0: El Salón México, de Aaron Copland, Orquestra Filarmônica de Nova York, sob a regência de Leonard Bernstein.

0: El Salón México, de Aaron Copland, Orquestra Filarmônica de Nova York, sob regência de Leonard Bernstein.
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0: Seleção de West Side Story, de Leonard Bernstein. Trompete, Lucienne Renaudin-Varry, Orquestra da BBC de Londres, sob a regência de Bill Elliott.

0: seleção de West Side Story, de Leonard Bernstein. Trompete, Lucienne Renaudin-Varry. Orquestra da BBC de Londres, sob a regência de Bill Elliott.
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0: Evocação, da Suíte Ibéria, de Isaac Albéniz. Violões, Sérgio e Eduardo Abreu.

0: Evocação, da Suíte Ibéria, de Isaac Albéniz. Violões, Sérgio e Eduardo Abreu.
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0: O Chapéu de Palha Italiano, divertimento para a orquestra, de Jacques Ibert. Orquestra Filarmonia, regente Eugênio Ormandy.

0: O Chapéu de Palha Italiano, divertimento para a orquestra de Jacques Ibert. Orquestra Filarmonia, regente Eugênio Ormandi.
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0: Concerto para violino e orquestra em sol menor, opus 100, obra de 1956, de Glier. Solista Yuko Nishino. Orquestra Filarmonia, regente Yondani Butt.

0: Concerto para violino e orquestra em Sol Menor, Opus 100, obra de 1956, de Glier. Solista Yuko Nishino. Orquestra Filarmonia, regente Yondani But.
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0: Três Prelúdios, de Gershwin. Piano, Clara Svernher.

0: Três Prelúdios, de Gershwin. Piano, Clara Svernher.
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0: Piratas do Caribe, no fim do mundo. Tema do filme de Gore Verbinski, de Hans Zimmer. Orquestra sob direção do autor.

0: Piratas do Caribe, No Fim do Mundo, tema do filme de Igor Verbinski, de Hans Zimmer, orquestra sob direção do autor.
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3: Chovendo na Roseira, de Tom Jobim, com Vitor Biglioni.

0: Chovendo na Roseira, de Tom Jobim, com Vitor Biglioni.
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2: Quatro horas e dois minutos.
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4: Sou Tony Villani e esse é o Sala de Concerto, nosso encontro com o melhor da música de câmara brasileira em apresentações ao vivo. E é com muita alegria, muita satisfação que nós vamos receber hoje o Duo Cancionanças, formado pelo compositor e violonista Ciro Delvizio e pela soprano dramático Manuela Camargo. Sejam muito bem-vindos e obrigado por aceitar esse compromisso com o nosso público e a Rádio MEC.
5: É um grande prazer nós estarmos aqui, né, para fazer um pouco de música juntos, contar um pouco da nossa história.
4: Formado em 2007, o Duo Cancionanças tem como um dos seus propósitos a democratização da música clássica. Ciro e Manuelai também são pesquisadores dos tesouros da música brasileira. E nesses anos, o Duo reuniu um repertório com centenas de obras, transcritas e encomendadas, cobrindo um amplo espectro temporal e estilístico da música erudita e popular do Brasil. E para o Sala de Concerto de hoje, o Duo Cancionanças nos oferece o recital Visões da Mulher da Música, com obras inspiradas na figura feminina e também obras escritas por mulheres. Manuela e Ciro, teremos com vocês obras que representam três séculos ou mais até de canções brasileiras. Nós vamos ouvir esse repertório especial em três blocos, com quatro vertentes temáticas. Obras inspiradas por mulheres, obras escritas por mulheres, letra e música, e obras com personagens femininos do folclore do Brasil. Nós vamos começar com as obras inspiradas em mulheres. Eu me dirijo ao nosso querido Ciro. Vamos falar um pouquinho sobre esse primeiro bloco, Ciro.
6: Lógico, Tony. Olha, é um prazer estar aqui e um prazer apresentar esse repertório. Esse primeiro bloco, né, começa lá no passado musical brasileiro, começando pela modinha e começando com uma visão idealizada da mulher, onde a mulher é o foco da atenção masculina, num amor platônico. Começamos com a canção

0: né, Vem Cá Minha Companheira. Logo em seguida, um Lundu, que já com uma influência também africana, traz já uma visão um pouco mais picante da mulher. Passamos para Carlos Gomes, com uma visão completamente diferente e até, digamos, para os moldes de hoje, machista, de que a mulher tem que servir ao marido e obedecer ao marido e etc. E finalizamos o bloco com o Canto da Saudade, que aí mostra a mulher começando a se emancipar, porque o Canto da Saudade, ele, à primeira vista, ele parece uma canção de amor, mas ele não é. Ele é uma canção de despedida que o Alberto Costa fez para sua sobrinha, a grande cantora Bidu Sayão, quando ela ia para os Estados Unidos, ela ia se despedir do Brasil. Então, o subtítulo da canção é Adeus à Vida, à Vila Aída. Então, é uma despedida de uma mulher cantora, emancipada e que tem uma carreira, uma despedida dela à sua terra natal, né, ao Brasil e à Vila Aída.
1: Muito obrigado, Ciro. Vamos então com a excelência da interpretação do Dudu Canção das Obras. Vem cá, minha companheira, de Joaquim Manuel da Câmara. Esta noite, de José Francisco Leal. Conselhos de Carlos Gomes, Lundu da Marquesa de Santos, de Heitor Villa-Lobos. E a última peça desse bloco é Canto da Saudade, de Alberto Costa.

0: Você está ouvindo Sala de Concerto, hoje recebendo o Duo Cancionanças, formado pelo violonista Ciro Delvísio e pela soprano Manuelay Camargo. Nós acabamos de ouvir, na interpretação dos nossos convidados, as obras Vem Cá, Minha Companheira, de Joaquim Manuel da Câmara, Esta Noite, de José Francisco Leal, Conselhos, de Carlos Gomes, Lundu da Marquesa de Santos, de Heitor Villa-Lobos e Canto da Saudade, de Alberto Costa. Manuelay e Círio, vocês são parceiros na vida e na arte. Há um rico material de vocês na internet, produzido junto ao Museu Villa-Lobos e também ao Sesc. Círio e Manuelay, conta um pouquinho sobre esse projeto e eu queria saber quem chegou primeiro, a música, a arte, ou foi a paixão entre vocês dois? Depois a gente responde. Vamos primeiro falar desse projeto com o Museu Heitor Villa-Lobos.
1: Bem, durante a pandemia tivemos, né, todo um baque e um dos setores que foi afetado foi o setor cultural e houve uma migração para o ambiente online e, obviamente, fizemos muitos concertos online, alguns deles para o Museu Villa-Lobos, para o Sesc, para a Funarte, e acho que esse foi uma tarefa importante, né, dos músicos levarem algum conforto para casa das pessoas, né, estávamos isolados e levar distração para as agruras do dia a dia, né, para a solidão. Então, foi bastante importante para nós também, vamos dizer assim, ter uma atividade, ter, né, o que fazer, ter com quem falar e etc., mesmo pelo ambiente online. Então, foi um bom momento de poder divulgar música e compartilhar música num momento tão singular para a humanidade, né?
0: Como é que o ouvinte alcança esse material?
1: Bem, na internet, YouTube, basta procurar Duo Cancionanças, tem um rico material no YouTube, Facebook também tem o nosso Facebook, e certamente o público vai poder consultar um vasto material.
0: Falando sobre vocês, sobre o casal que chegou primeiro, a música, a arte, ou foi a paixão?
1: Bem, tem a minha versão e a dela, não sei se difere, mas eu vou
0: Manuela,
1: apresentar
0: qual
1: a
0: que eu
1: minha.
0: devo ouvir primeiro?
2: Ah, a minha versão da história é que eu estava na Riviera Francesa, então bateu um vento e a minha echarpe de bolinhas tocou o rosto dele e foi a paixão à primeira vista.
0: Mas que local bonito para se apaixonar na Riviera. Mas Ciro, e a sua versão, qual
1: Não,
0: é?
1: a versão menos sonhadora foi que a gente se conheceu. A Manu estava pesquisando a respeito de mestrado aqui no Rio de Janeiro. Eu era aluno da graduação da UFRJ e nós nos encontramos numa Xerox. E, obviamente, aí a sua pergunta, o que que veio primeiro, a paixão? Para mim, a paixão certamente, mas o pretexto era a música, porque eu falava, ah, olha, eu gostaria de tocar com soprano, ela, ah, sempre gostei de tocar com violão, ah, tenho partituras, etc. E aí a música acabou sendo um pretexto também para nossa união, vamos dizer assim, um bom pretexto.
0: E que belo resultado então tivemos. Seguindo então o nosso programa de hoje, teremos com o Duo Cancionanças as peças Lua Branca, de Chiquinha Gonzaga, Trovas, de Celeste Jaguaribe, Motivo, poema de Cecília Meirelles, musicado por Dmitry Servo, Minha Culpa, poesia de Florbella Espanca e música do nosso convidado, Ciro Delvísio, e três canções de Inês, com música de Ronaldo Miranda, para a poesia de Inês Cavalcante. Quando quiser, então, por favor.

0: Você acompanha o Sala de Concerto, recebendo hoje o Duo Cancionanças, formado pelo violonista Ciro Delvísio e pela soprano Manuela Camargo. Com eles nós tivemos Lua Branca, de Chiquinha Gonzaga, Trovas de Celeste, Jaguaribe, Motivo, poema de Cecília Meirelles, musicado por Dmitry Servo, Minha Culpa, poesia de Flor Bela Espanca e música de Ciro Delvísio. E Três Canções de Inês, com música de Ronaldo Miranda, para a poesia de Inês Cavalcante. Manuela e Ciro, nós teremos agora o último conjunto temático de canções aqui no Sala de Concerto. Visões da Mulher na Música, com obras de Guerra Peixe, Valdemar Henrique e Heitor Villa-Lobos. Manuela, fala um pouquinho sobre esse bloco e sobre Visões da Mulher na Música.
1: Então, a gente tentou fazer esse repertório todo pensando nisso, né? A visão

0: dos homens, inicialmente das mulheres, o que eles, né, sentiam, pensavam, né, na modinhas, lundus, esse amor mais idealizado, essa coisa mais a mulher ideal. Depois, então, as mulheres por elas mesmas, né, as compositoras e poetisas, e depois os compositores com poemas de mulheres muito existencialistas, né, Flor Bela Espanca e mesmo a Inês Cavalcanti, Cecília Meirelles, acho que mais do que todas, né, falando sobre a vida. E nesse último bloco a gente pensou um pouco nas figuras assim mitológicas, a mãe d'água, César Guerra Peixe, é a sereia indígena, né? Que é uma figura poderosa. Então a sereia é a figura que seduz os marinheiros, não importa que seja no rio, que seja no mar, né? E afunda os navios com a voz encantadora, né? E ao mesmo tempo assustadora nesse sentido. A Senhora Dona Sancha é uma obra muito interessante porque é uma obra que faz parte do cancioneiro infantil. O compositor fez toda uma rememoração da infância nessa canção, usando a personagem da Senhora Dona Sancha, que ninguém mais era do que uma das filhas do rei Sancho I de Portugal, lá pelo ano 1000. E era uma figura que, naquela época, até hoje, bom, foi obrigada a casar com uma pessoa que ela não queria. E ela não aceitou e ela foi para um convento e se cobriu toda, né? E disse que nunca ninguém viu o rosto dela. Então as pessoas especulavam que seria linda, maravilhosa, coberta de joias, outros que ela seria muito feia, então ela se cobriu, não queria que ninguém visse, né? Mas é a visão que as pessoas tinham, né, de uma pessoa que escolheu não se casar com quem não queria
1: E não se mostrar para a
0: e
1: sociedade
0: não se
1: também.
0: mostrar para a sociedade, exatamente. Então, a gente vai ter nessas obras um pouco do cancioneiro brasileiro de folclore, de cantiga de roda, e depois, no final, a obra do Villa-Lobos, né? Que a gente faz muito para o nosso filho, daí eu, a mulher-mãe, que canta para o filho toda noite para ele dormir.
1: Em 2012 e 2013, vocês fizeram um périplo por esse Brasil imenso. Conta um pouquinho como foi essa jornada musical. Foram 27 cidades, 27 estados que vocês tiveram.
0: Nós tivemos em todos os estados brasileiros, foram 130 concertos e algumas oficinas, e assim, a gente pôde então dizer que a gente conhece um pouquinho do Brasil, né? O Brasil real.
2: E viva o SESC, porque teve a brilhante ideia de levar a música do Edino Krieger para todos os estados brasileiros. Nós tivemos a felicidade, né? Eu transcrevi as obras, são originais para piano, eu adaptei para o violão. E o Edino consegue ser plural, consegue ter uma variedade nas suas composições, consegue musicar Castro Alves, Manuel Bandeira, e levar isso para a população, né, em concertos didáticos, concertos às vezes que eram feitos em refeitórios de SESC de alfabetização. No dia seguinte a gente tocava no Teatro do Amazonas. Então a gente teve um pouco dessa história também de vivenciar assim, viagens, né, turnê mesmo, que um músico clássico raramente vivencia isso, né, de estar em avião e depois entra em van e depois já toca e tá mal dormido.
1: E
2: Então
1: essa foi a
2: isso
1: sua experiência, realmente entrar em vans mal dormidas às noites?
2: muitas vezes e mas ao mesmo tempo assim a gente imaginou que iria enjoar do repertório, nunca enjoamos, tocamos essas obras até hoje e amamos a obra do Edino Krieger. Foi uma obra muito bem recebida pela população, as pessoas se emocionavam, a gente fazia bate-papos após os concertos e deu para ver o quanto música erudita é uma questão de oferta à população. Então
0: A
2: isso foi
0: gente ficava
2: muito
0: muito
2: bonito.
0: impressionado que a temática era Edino Krieger e as Bienais de Música Brasileira Contemporânea, então nós colocamos algumas obras que eu tinha um certo medo de como que o público ia receber. Então a gente fez Cantos do Tim Rescala, que é uma música diferente, né? São diferentes cantos e é canto solo. E as pessoas adoravam, amavam a música, assim. Então foi muito bem recebido, as pessoas ficaram muito impressionadas e para a gente foi assim uma experiência antropológica, literalmente.
1: É surpreendente o que o público nos proporciona em se tratando de música, de arte. Nem sempre as reações são aquelas que a gente espera que aconteça, que foi o caso de vocês. Que bom que aconteceu dessa maneira. Nós vamos seguir nosso concerto de hoje com o Duo Canções, duas peças, Mãe d'Água, de Guerra Peixe, e Senhora Dona Sancha, de Valdemar Henrique.

0: Na interpretação do Dudu Cancionâncias, tivemos Mãe d'Água, de Guerra Peixe, e Senhora Dona Sancha, de Valdemar Henrique. Manuelai e Ciro, nós estamos chegando. Infelizmente, é um momento que a gente nunca gosta de chegar ao final de um programa. E eu deixo o microfone aberto para vocês. Vamos falar um pouco sobre vocês, para o nosso público, endereço, como chegar a vocês, por favor.
1: Bem, Tony, foi um prazer estar aqui com você e com os ouvintes da Rádio MEC. Bem, o Dudu Cancionâncias está, como eu disse, ativos nas redes. Basta procurar no YouTube, tem uma série de vídeos. Facebook também estamos sempre ativos. Manu, não sei se quer complementar alguma coisa.
2: Sim, foi um momento muito agradável estar aqui com vocês. Espero que vocês tenham gostado do repertório. E se gostaram, procurem a gente nas redes, escutem as músicas, curtam os vídeos no YouTube.
0: O nosso público é muito generoso, sempre muito generoso, e com certeza eles vão procurar por vocês. Faltou a gente falar um pouquinho da opereta, eu vou dar essa oportunidade para vocês, que nós temos tempo, da opereta Peste, de Ciro. Vamos falar sobre essa opereta?
1: Beleza, como temos tempo, posso falar um pouquinho. Foi na verdade, né, naquele momento da pandemia, né, cada um refletindo sobre aquele momento, eu já tinha a ideia de musicar e de transformar em ópera um conto árabe que está num livro infantil.
2: Da antiga livraria Quaresma, né? Aquelas coleções antigas, realmente antiga, porque era da biblioteca do meu avô, então meu pai lia na infância.
1: E esse conto fala de um príncipe, Abdulaziz, que está voltando para Damasco, e ele, no caminho, resolve dar uma carona para uma andrajosa senhora. E quando ele chega aos portões de Damasco, ele pergunta o nome dela e ele descobre que ela é a Peste, e que ela veio ali infectar os cidadãos de Damasco. E aí, obviamente, eu alarguei o conto, coloquei coisas mais adultas e etc. E foi a maneira que eu lidei um pouco com a pandemia, foi escrevendo essa opereta. Eu chamei de opereta porque é um espetáculo curto, está disponível na internet, Opereta A Peste, de Ciro Del Visio. Montamos inicialmente naquele formato de vídeo de quadradinho que se popularizou na internet. E a ideia original foi para aquilo, para aquele formato, com três cantores e três instrumentistas, cada um gravou na sua casa, teve cantor que gravou inclusive com o seu celular. Então aquela foi a primeira montagem. E tivemos naquele momento também um apoio por crowdfunding, né, de pessoas que doaram um
0: A famosa
1: dinheiro,
0: vaquinha.
1: a vaquinha, exatamente. E no ano seguinte, já no segundo ano de pandemia, conseguimos, graças à Lei Aldir Blanc, montar o espetáculo em palco com toda a segurança no Teatro Oscar Niemeyer de Niterói, mas ainda sem público. Então foi uma montagem que já tinha figurino, cenários, toda uma iluminação e resultou num vídeo que está disponível também online. Esse meu interesse por ópera acabou se aprofundando, escrevi no ano passado, e diga-se de passagem, Manuelai foi a Peste.
2: Mas eu prometo que eu sou uma boa
0: Sobrou para
2: pessoa.
0: você.
2: É, sim, sempre.
1: E já no passado eu consegui montar uma ópera de quase 2 horas de duração, chamada Um Homem Amarelo, que faz uma viagem pela história do Brasil. E visitamos a Semana de 22, né, de 1922, Semana de Arte Moderna, e a Proclamação da Independência do Brasil também em 1822. Uma ópera que ao mesmo tempo é dramática e tem cenas de humor e fala da história brasileira. Um espetáculo aí já com 7 cantores, orquestra, quase 2 horas de duração, um espetáculo mais audacioso. E é isso, né? É um desafio fazer música no Brasil, um desafio se montar espetáculos dessa magnitude. E acho que a Rádio MEC tem uma importância a ser ressaltada, porque é um local de difusão dos projetos, de difusão das ideias, de difusão da música brasileira, que merece ser exaltado e reforçado. Muito
0: Sempre
1: obrigado, Rádio
0: foi o
1: MEC.
0: sonho de Roquete Pinto e é o nosso dever oferecer esse espaço, é a casa de vocês. Agradecemos ao Dudu Cancionâncias, Ciro Del Visio, Manuelai Camargo por esse imenso e maravilhoso recital. E esse é o Sala de Concerto, nós agradecemos a nossos ouvintes que nos acompanham pela rádio, pela internet e nas demais plataformas. Continuem conosco em nossa programação. O Sala de Concerto de hoje teve trabalhos técnicos de Marcos Inácio, apresentação de Tony Villani e produção de Adriana Ribeiro. Nós vamos encerrar o Sala de Concerto de hoje ouvindo Nesta Rua e Vida Formosa, canções do folclore brasileiro adaptadas por Heitor Villa-Lobos. Quando quiserem.

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1: 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Olga Prager Coelho,

A violonista Olga Prager Coelho nasceu em Manaus, em 1909. Começou seus estudos de música ainda na infância, no Rio de Janeiro, para onde a família se mudou. Olga estudou piano com sua mãe, Edelvina Alves Prager. Em seguida, estudou canto com a meio-soprano Gabriela Besanzone e violão com Patrício Teixeira, personagens de grande destaque na música brasileira. Além do talento com o violão, Olga fez sucesso também como cantora.

0: Olga.
1: O talento de Olga a levou para diversos países. Em 1935, a violonista teve seu primeiro sucesso internacional. Sua música havia conquistado Buenos Aires. Em 1936, iniciou sua primeira turnê europeia, a partir da Alemanha, com o título de embaixadora da música brasileira, honraria concedida pelo então presidente Getúlio Vargas.

Sua primeira gravação foi lançada em 1929 pela Odeon Records. Sua discografia é marcada por seu gosto eclético e seus sucessos abarcam desde canções folclóricas e populares brasileiras até sucessos de outras nacionalidades. Em 2004, Olga foi agraciada com a Ordem do Mérito Cultural e faleceu 4 anos depois, aos 98 anos, no Rio de Janeiro.

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4: Cinco horas e 2 minutos.
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0: Chiquinha Gonzaga, Tia Amélia, Ademilde Fonseca, Carolina Cardoso de Menezes. São muitos os nomes de mulher presentes na história do choro. O reconhecimento e a presença feminina no universo do choro, no entanto, foi uma difícil conquista para muitas criadoras e instrumentistas. Cenário que parece ganhar outros contornos na atualidade. Hoje, diversos grupos, rodas e coletivos, formados por mulheres, produzem e divulgam o choro em todo o território brasileiro, contribuindo para a representação feminina no gênero. No programa de hoje, vamos conhecer alguns desses grupos, com atuações em São Paulo, Belo Horizonte, Brasília e Florianópolis. Vamos começar apresentando o grupo paulista Choronas, criado em 1995. É o primeiro grupo de choro formado inteiramente por mulheres instrumentistas. O Choronas foi formado inicialmente pela cavaquinista Ana Cláudia César, a flautista Gabriela Machado, a violinista Paola Tchervski e a percussionista Roseli Câmara. A partir de 2012, a percussionista Miriam Capua passou a integrar o grupo, substituindo Roseli, e em 2015, a flautista e compositora Maicira Trevisan aceitou o convite para substituir Gabriela. Hoje, com nova formação, a flautista Cibele Palopoli integra o grupo. Ao todo, o grupo lançou 5 álbuns ao longo dos quase 30 anos de carreira, além de realizar turnês em diversas capitais brasileiras e apresentações em países como Portugal, Suécia e Peru.
1: O grupo Choronas nasceu em 1995.
0: Ana Cláudia César, cavaquinista e idealizadora do grupo.
1: Eu tive a ideia de formar um grupo de mulheres que tocasse choro, já que não havia nenhum, né? Então isso surgiu num curso de pós-graduação em música. Até então todas eram educadoras musicais, até hoje são. E eu comecei a perguntar para as pessoas do curso quem tocava e se tocava choro. Nosso repertório sempre se dá com músicas novas, ou autorais, ou músicas contemporâneas e tradicionais. Sempre tentamos fazer os trabalhos reverenciando a origem do choro, mas mostrando obras recentes. Então, sempre essa preocupação da gente em fazer essa pesquisa do choro, que é muito rica, e pesquisa também de músicas novas, fora as nossas composições, né? O Grupo Choronas está na ativa, o ano que vem completa 30 anos, a gente está muito feliz.

0: porque eu digo que é uma resistência, né? Não é uma existência, é uma resistência. Estamos aí sempre tentando formar opinião para mais mulheres, formar mais grupos de choro, né? Porque o choro é de todos nós, esse patrimônio cultural brasileiro. E as mulheres têm que se apropriar disso e ter segurança para desenvolver o trabalho com essa música maravilhosa.
1: Vamos ouvir Serelepe de Alceu Maia e Gabriela Machado, faixa do álbum O Brasil Toca Choro, lançado pelo grupo em 2008.

0: Acabamos de ouvir Choro de Domingo, de Maicira Trevisan. Antes, Choronas em Sampa, de Ana Cláudia César, e Serelepe, de Alceu Maia e Gabriela Machado. Todas interpretadas pelo grupo Choronas. Vamos conhecer agora um grupo mineiro formado em junho de 2017 que busca lançar um olhar para as instrumentistas de Belo Horizonte e incentivar a participação de mulheres nas rodas de choro. O Abre a Roda Mulheres no Choro, por meio de uma roda de choro aberta e democrática, se apresenta com as mulheres ocupando os papéis de protagonistas. O grupo já se apresentou em vários espaços de Minas Gerais, desde bares até palcos de festivais. Atualmente, o grupo mantém uma roda aberta realizada todas as terças-feiras em um bar da capital mineira. Raíssa Anastasia, multi-instrumentista e integrante do grupo.
1: O repertório nosso de show, a gente faz questão de que seja um repertório só de mulheres compositoras. Eu que faço essa pesquisa e a seleção do repertório, buscando diversidade de gêneros, priorizando algumas compositoras aqui de Belo Horizonte também, como a Luísa Mitre, Marcela Nunes, a Lúcia Campos, eu, né, a Tamires, né, próprias integrantes do grupo, e outros compositores, como Luciana Rabelo, Chiquinha Gonzaga, que também não pode faltar. Afinal, ela é uma das grandes referências assim, que a gente tem. Mas na Roda do Santo Boteco, a gente já faz um repertório mais diversificado, com os clássicos do choro, Pixinguinha, Jacó do Bandolim, Cachimbinho, bem diversificado assim mesmo. No início da roda, né, quando às vezes a violonista não podia, ou a vaquinista não podia, a gente estava chamando convidados homens. Mas essa é uma prática que a gente optou por evitar, né? Só quando for o caso de última necessidade mesmo a gente chamar, para a gente poder continuar mantendo essa identidade assim, do grupo, ser só de mulheres. E também de fortalecer e incentivar com que outras mulheres também possam estar tocando e assumindo esse lugar que já é tão difícil assim.
0: Vamos continuar ouvindo a Natilda, de Daniela Spilman, interpretada pelo grupo Abre a Roda Mulheres no Choro, no Show Brasil de Compositoras, com Chari Simpson na flauta transversal, Tamires Cunha na clarineta, Cláudia Sampaio no saxofone, Raíssa Anastasia no cavaquinho, Bia Nascimento no violão, Marina Gomes no pandeiro e Bárbara Veronese no reco-reco.

0: Essa foi a Natilda, de Daniela Spielman, interpretada pelo grupo Abre a Roda Mulheres no Choro. Também criada em 2017, vamos falar agora de um grupo formado apenas por instrumentistas brasilienses, o Choro Delas. O conjunto foi criado com o intuito de tornar a música instrumental mais acessível a todos os tipos de público e de incentivar a participação feminina no cenário musical, especialmente nos espaços musicais de Brasília. Integram o grupo as musicistas Ana Cesário, na flauta transversal, Jéssica Carvalho, no cavaquinho, Laila Emanuele, no violão de seis cordas, e Lu Duzi, no pandeiro. O quarteto não se restringe apenas ao choro enquanto principal repertório musical. Outros gêneros também são explorados pelo grupo, como o samba, o baião, o maxixe e o pagode.
1: Eu sou a pessoa que meio que teve essa fundação ali do grupo.
0: Jéssica Carvalho, integrante do Choro Delas, em entrevista para o programa Espaço Arte, da Rádio Nacional FM de Brasília.
1: A gente estudava no Clube do Choro, na Escola de Música, e a gente queria desenvolver melhor a linguagem no choro. E a gente percebia que não tinham grupos de mulheres, assim, na cidade, que pudessem ter essa referência pra gente, e a gente decidiu fazer esse grupo só de mulheres, assim. Isso foi uma especificidade bem que tinha que ser só mulheres. Então a gente montou esse grupo mais pra gente aprender um pouco mais do choro, né? E eu acho que esse espaço de mulheres, ele é um espaço mais convidativo e mais confortável pra gente, porque o choro é um meio muito masculino.
0: Ana Cesário, integrante do grupo, entrevistada no Antena MEC da Rádio MEC FM.
2: São ritmos que não estão aí na mídia, não tá aí na boca do povo, assim, né? Nessa,
3: mas tá dentro da gente, não
2: da
3: tá?
2: Da cultura de massa, mas a gente, aonde a gente vai, a gente tenta espalhar essa mensagem. E justamente por a gente não estar na mídia, eu posso dizer que, claro, sempre tentando evoluir, alcançando espaços cada vez mais prestigiados.

0: E sem também desprestigiar o barzinho, que é onde nós, músicos do povão, a gente também toca, né? Então a gente toca em show, a gente toca em festival, a gente toca em eventos mais ou menos, entre aspas, chique, né? Mas também tem um espaço, esse espaço que é menos chique, né?
1: Mais popular,
0: que é do barzinho, que a gente tá lá, mas...
1: Menos formal, vamos dizer,
0: mas
1: mais
0: que a gente
1: informal.
0: Também tá lá com muito orgulho, trabalhando, ganhando o nosso dinheiro, né?
2: Vamos agora de Vibrações, de Jacó do Bandolim, interpretada pelo grupo Choro Delas.

0: Acabamos de ouvir Tico Tico no Fubá, de Zequinha de Abreu. E antes ouvimos Vibrações, de Jacó do Bandolim. Ambas interpretadas pelo Choro Delas. As mulheres não estão ocupando só as rodas de choro. Vamos falar agora sobre um festival de choro, onde o protagonismo é inteiramente feminino. O primeiro festival Choro Mulheril foi pensado pelo coletivo Choro Mulheril, de Florianópolis, buscando a difusão da linguagem musical do choro e a valorização do trabalho de mulheres instrumentistas. Com oficinas gratuitas, rodas de conversa e workshops, o festival foi realizado na capital catarinense em junho deste ano e contou com a participação de grandes nomes como Nilce Carvalho, Daniela Spielmann e Angela Coutre. Maiara Araújo, flautista e integrante do Choro Mulheril.
1: A Roda de Choro Mulheril é então um coletivo que existe há 2 anos na cidade e que se formou a partir de diversos movimentos que vinham acontecendo de mulheres instrumentistas que não se sentiam representadas e não se sentiam acolhidas nos espaços majoritariamente masculinos do cenário da música na cidade. Então, a partir da figura da Natália Livramento, violonista 7 cordas, e da Angela Coutre, flautista, as duas já com práticas consolidadas no choro, em parceria com a Bugio, um bar localizado no centro histórico da cidade, que vem movimentando culturalmente a cidade.

0: cidade, elas conseguiram centralizar essas pequenas vontades que aconteciam na cidade das mulheres que tinham práticas com outros gêneros ou também com o choro, e até mulheres que queriam começar a ter uma prática instrumental. Se encontraram então ali semanalmente na Mujiu para que começasse a acontecer a roda de choro mulheril. Então, há 2 anos, esse movimento começou todos os sábados à tarde. A gente se encontra e faz a nossa roda de choro. O primeiro festival de choro mulheril, o objetivo era promover um evento 100% protagonizado por mulheres e trazer para Florianópolis grandes nomes femininos da música instrumental brasileira para as oficinas e shows gratuitos. Então, da própria roda, tiveram oficinas da Angela Coutre e da Natália Livramento. E das convidadas nacionais, tivemos a Daniela Spilma, a Camila Silva, a Tayan Martins e a Larissa Humaitá. Para as oficinas de instrumentos solistas, instrumentos harmônicos, pandeiro no choro e oficinas de práticas de conjunto. Então tiveram mais de 200 inscrições e 170 pessoas foram selecionadas e participaram das oficinas. Além disso, nos 6 dias do festival tiveram rodas de choro, show, rodas de conversa e a participação brilhante da Nilce Carvalho no show principal, junto com as outras professoras do festival, e participando também da roda de todo sábado, que foi uma grande roda com todas as participantes, alunas, professoras do festival. A abertura de um show teve o Grupo Mulheril, um pequeno grupo que se formou ali na roda de Choro Mulheril e que hoje se chama Choro de Meninas, do qual eu faço parte. Mais de 7 mil pessoas circularam durante os dias das atividades. O festival foi integralmente gratuito, as oficinas, os shows e as rodas de conversa. E foram distribuídas também 11 bolsas via os editais, né? Bolsas de ajuda de custo para mulheres pretas, de baixa renda, pessoas com deficiências, pessoas em situação de vulnerabilidade socioeconômica. A gente agradece muito ao programa Roda de Choro por abrir esse espaço para a gente contar um pouquinho do que vem acontecendo no nosso coletivo e convidamos a todos, a todas, a todes para estarem conosco todos os sábados à tarde na Bugio do Centro com a Roda de Choro Mulheril. Um abraço e até logo!
1: A cantora, compositora e instrumentista Nilce Carvalho foi uma das mestras convidadas para a edição do festival.
2: Estou aqui para falar do Festival Mulheril, que eu participei ali no finalzinho de junho. Foram 5 dias de muita confraternização musical, várias oficinas, aulas, e foi uma receptividade muito bacana, pessoas muito queridas. O festival teve muita adesão, muitas pessoas se inscreveram, foi um sucesso imenso. E eu queria destacar aqui o trabalho das professoras Larissa Humaitá, na percussão, Tayan Martins, também na percussão, Camila Silva, no cavaquinho, Daniela Spilma, nos sopros, Natália Livramento, nos 7 cordas, e Ângela Coutrinho, também nos sopros. No penúltimo dia, a gente fez um show, show principal, juntando todas as professoras e a minha participação também. No dia seguinte, eu fiz um bate-papo musical, conversando com as pessoas, contando curiosidades sobre a minha trajetória e mostrando as minhas músicas. E uma coisa muito interessante é que esse show que nós fizemos praticamente foi feito com músicas autorais de todas nós, né? Eu toquei o Choro de Menina, que é uma música minha que eu gravei quando criança ainda. Lembrando aqui de outra música, a gente tocou a Natilda, que é uma música da Daniela Spilman, que é um clássico lá já das meninas, uma música muito legal. Foi muito bom, fiquei muito feliz de ter sido convidada para participar desse marco, né? É um festival feito por mulheres e acolhendo a todos, e eu espero que seja o primeiro de vários, né? E quero muito participar dos próximos. Queria parabenizar a Natália Livramento e a Angela Coutre por essa iniciativa.
1: Vamos ouvir Choro de Menina, de Nilce Carvalho e Cristino Ricardo, gravada pela primeira vez em 1981 e aqui na versão do projeto instrumental Sesc Brasil em 2022.

0: Acabamos de ouvir Amigos Eternos, composta por Daniela Spielmann e interpretada por ela, Rodrigo Villa, Alexandre Figueiredo e Domingos Teixeira, no show de lançamento do CD Afinidades em 2018. Antes ouvimos Choro de Menina e Dá um Jeito, ambas de Nilce Carvalho e Cristino Ricardo, com ela ao bandolim, acompanhada de Hudson Santos no violão de sete cordas, Laila Aurori no cavaquinho, Magno Júlio no pandeiro e Roberto Kaufmann no acordeon. O programa que encerramos agora foi dedicado às instrumentistas e compositoras brasileiras que tanto contribuem para a divulgação do choro no país. O Roda de Choro tem coordenação de produção de Adriana Ribeiro, produção de Carlos Henrique Fonseca e sonoplastia de Silas Mendes. Eu sou Raquel Ricardo e espero você no próximo programa.
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2: Abertura Beatriz e Benedito, de Hector Berlioz. Orquestra Sinfônica de Londres, regente André Previn.

0: Abertura Beatriz e Benedito, de Hector Berlioz. Orquestra Sinfônica de Londres, regente André Previn.
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2: Seis horas e 3 minutos.

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1: Bom dia! Nesta edição do Áurea Música, teremos uma seleção dedicada à música neerlandesa, com obras de Svelinck, Herrans, Jacob van Eyck e Anthony van Oort. Iniciamos com Fantasia número 2, de Ian Peterson Svelinck, Cravo Tom Koopman.

0: Fantasia número 2, de Ian Peterson Svelikin. Cravo Tom Koopman.
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0: Dundafne Dove, Sroane Mart e Amarile Mia Bella, de Jacob van Eyck. Yoshimitsu Amada e Conjunto Antonello.

0: Dun Daphne Dove is Honi Mart e Amarili Mia Bella, de Jacob van Eyck, Yoshimitsu Amada e Conjunto Antonello.
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0: Excertos da Patódia Sacra e Profana, de Constantin Herrans. Cyril Oiti, tenor, Marie van Rijn, cravo, e Miriam Rignol, viola da gamba.

0: excertos da Patódia Sacra e Profana, de Constantin Herrens. Cyril Oiti, tenor, Marie van Hein, cravo, e Miriam Rignol, viola da gamba.
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0: Salmo 2, de Antonie van Oort, órgão Peter Auerkeck.

0: Salmo 2, de Antoni van Oort, órgão Peter Auerkeck.
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1: Falando Converso.
3: Quando surgir o sol no mar dos crocodilos, irei caçar os grus com setas de açafrão. E assim que o pôr do sol ornar-me de berilos, voltarei ao país das flores do lodão. Enquanto eu caço os grus e os pássaros tranquilos, tu ficas nos jardins, beijando meu pavão. Só voltarei de tarde, ornado de berilos, voando pelo mar, montado num dragão. De lá trarei a flor que dá no mar vermelho, e a fênix traz do bico, e atira sob o espelho do lago, para que o grifo admire a perfeição. Também trarei o nardo e a pedra preciosa, e os lótus cor de prata, e os trevos cor de rosa, quando caçar os grus com setas de açafrão.
1: De Sossígenes Costa, A Canção do Menino do Egito, por Neide Arcanjo. 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
4: Sete horas e um minuto.

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A grande data na América Espanhola barroca, em termos litúrgicos, sempre foi a solenidade de Corpus Christi. Festa católica por excelência, celebrada com esplendor nas cidades coloniais espanholas do Novo Mundo, tinha em Cusco uma magnificência especial. Nesse grande centro dos Andes peruanos, a festa era organizada todos os anos com uma imensa procissão em torno da sua Plaza Mayor. Por volta de 1675, 15 quadros pintados por iniciativa do bispo Manuel de Molinedo testemunham a prática litúrgica dessa cidade, cujos edifícios religiosos e coloniais foram construídos sobre as ruínas da cidade do chefe Pachacutec, no Vale Sagrado dos Incas. Já a cultura musical do período colonial em terras peruanas tem o seu centro de apogeu nessa mesma catedral de Cusco, por influência dos vários mestres de capela que nela serviram entre os séculos XVII e XVIII, como os espanhóis Gutiérrez Fernández Hidalgo, Tomás de Torrejón e Velasco, com seu discípulo Juan de Araújo, sem contar os compositores indígenas de origem inca, cujos trabalhos na maioria se perderam, infelizmente. Mas é o caso do autor indígena inca Inácio Quispe, registrado em documentos da época como maestro arpista e compositor, do qual nos resta o vilancico A Senhores, para a grande procissão de Corpus Christi. A partir do estudo do musicólogo Bernardo Hilari sobre as cenas descritas nesses quadros, o Ensemble Elima gravou uma reconstituição do repertório musical que pode ter sido usado nessas celebrações, com obras dos mestres de capela da Catedral de Cusco nos séculos XVII e XVIII, destinadas à solenidade de Corpus Christi, incluindo obras mais populares que poderiam ser cantadas durante as grandes procissões, como o mencionado vilancico do compositor inca Inácio Quispe. É essa gravação que vamos apreciar neste domingo próximo à festa de Corpus Christi aqui no Brasil, começando com a obra de autor anônimo A La Fiesta del Corpus, e concluindo com Pandelingua, o célebre hino de Corpus Christi, na versão do compositor espanhol radicado em Cusco no século XVIII, Juan de Urrede. A interpretação é do Ensemble Elima e da Escola Cantorum Cantate Domino, ambos atuando sob a direção de Gabriel Garrido.

Reconstituição da celebração de Corpus Christi na Catedral de Cusco, no Peru, com obras de compositores coloniais peruanos dos séculos XVII e XVIII, incluindo a peça de procissão A Senhores, do compositor indígena inca Ignacio Cuypes. Ensemble Elima e Escola Cantorum Cantate Dominum, sob a direção de Gabriel Garrido. A instituição da Eucaristia, o sacrifício de Melquisedeque e a multiplicação dos pães é o sugestivo tríptico apresentado pela liturgia na celebração de Corpus Christi. Nas palavras de João Paulo II, o profundo silêncio da Quinta-feira Santa envolve o sacramento do corpo e do sangue de Cristo. O cântico dos fiéis parece quase não poder expressar-se em toda a sua intensidade, e com maior razão nem o podem as outras manifestações públicas da piedade eucarística popular. É por essa razão que a Igreja sentiu a necessidade de uma festa apropriada, na qual fosse possível exprimir de maneira mais intensa a alegria pela instituição da Eucaristia. Surgiu assim, há mais de 7 séculos, a solenidade de Corpus Christi, caracterizada por grandes procissões eucarísticas, que põem em evidência o itinerarium do Redentor do mundo no tempo.

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9: Oito horas e dois minutos.
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11: Oferenda musical BWV 1079 de Bach, Academia St. Martin the Fields, direção Neville Marner.

0: Oferenda musical BWV 1079 de Bach, Academia St. Martin in the Fields, direção Neville Marriner.
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0: Suíte número 1 em Si bemol maior de Handel, piano André Schiff.

0: Suíte número 1, em Si bemol maior, de Handel, piano Andreas Schiff.
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0: Sinfonia concertante em Ré maior para dois oboés, fagote, duas trompas e cordas, de Gluck. Orquestra Barroca L'Orfeu, direção Mitch Geig.

0: Sinfonia concertante em Ré maior para dois oboés, fagote, duas trompas e cordas de Gluck. Orquestra Barroca L'Orfeu, direção Mitch Geig.
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0: Quarteto de cordas em Sol maior, número 1, opus 76 de Haydn, quarteto Amadeus.

0: Quarteto de cordas em Sol Maior, número 1, Opus 76 de Haydn, Quarteto Amadeus.
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0: Sonata número 8 em Lá menor, K310 de Mozart, piano Alicia de la Rocha.

0: Sonata número 8 em Lá menor, K310 de Mozart, piano Alicia de la Rocha.
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0: La Fille Malgardée, suíte de balé de Ferdinand Herold. Orquestra Sinfônica Bournemouth, regente Barry Wordsworth.

La Fille Malgardée, suíte de balé de Ferdinand Herold. Orquestra Sinfônica Bournemouth, regente Barry Wordsworth.

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2: Peça de concerto em Ré maior para violino solo e pequena orquestra de Schubert, violino Guidon Kremer, Orquestra Sinfônica de Londres e a regência de Emil Tchakarov.

0: Peça de concerto em Ré maior para violino solo e pequena orquestra de Schubert, violino Gidon Kremer, Orquestra Sinfônica de Londres e a regência de Emil Tchakarov.
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0: La Esperanza più suave de Acostalma Lusingava. Área da ópera Semiramide, de Rossini. Tenor, Juan Diego Flores. Orquestra Sinfônica de Milão e a regência de Carlo Rizzi.

0: La esperanza più suave di a quest'alma lusingava, aria da ópera Semiramide, de Rossini. Tenor, Juan Diego Flores, Orquestra Sinfônica de Milão e a regência de Carlo Rizzi.
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10: No programa de hoje, vamos conferir um concerto realizado no dia 20 de outubro de 2025 na Sala Cecília Meirelles, dentro da série Música de Câmara. A apresentação reuniu a pianista brasileira Araceli Chacon e o violinista ucraniano Dmytro Udovchenko, vencedor do prestigiado concurso Rainha Elizabeth da Bélgica, em 2024, em uma turnê pelo Brasil. No repertório, três importantes sonatas para violino e piano, assinadas por Beethoven, Ravel e César Franck, revelando diferentes momentos da história da música de concerto. Iniciamos o programa com a sonata em Ré maior, opus 12, número 1, para violino e piano, uma obra da juventude de Beethoven, marcada pela energia, pelo diálogo equilibrado entre os instrumentos e pela influência do estilo clássico vienense. A interpretação é do violinista Dmytro Udovchenko e da pianista Araceli Chacon.

Ouvimos a sonata em Ré maior, opus 12, número 1, para violino e piano, de Beethoven, com Dmytro Udovchenko, violino, e Araceli Chacon, ao piano. Nascido na Ucrânia em 1999, Dmytro Udovchenko começou a estudar violino ainda criança. Ao longo da carreira, conquistou reconhecimento internacional em importantes competições de Singapura, Montreal e Jean Sibelius. Em 2024, alcançou projeção mundial ao vencer o concurso Rainha Elizabeth, uma das mais prestigiadas disputas da música clássica internacional. Atualmente, ele aperfeiçoou seus estudos na Kronberg Academy, na Alemanha, sob orientação do renomado violinista Christian Tetzlaff. Ao lado da renomada pianista brasileira Araceli Chacon, o violinista Dmytro Udovchenko segue agora esta apresentação na Sala Cecília Meirelles com a inventiva e refinada Sonata número 2 para violino e piano de Maurice Ravel.

Ouvimos a sonata número 2 para violino e piano de Maurice Ravel, interpretada por Dmytro Udovichenko e Araceli Chacon. Estamos apresentando o concerto realizado em 20 de outubro de 2025 na Sala Cecília Meirelles, dentro da Série Música de Câmara. A apresentação reuniu a pianista Araceli Chacon e o violinista ucraniano Dmytro Udovichenko, vencedor da edição de 2024 do concurso Rainha Elizabeth, em um programa dedicado ao repertório para violino e piano. Além do violinista Dmytro Udovichenko, o concerto contou com a participação da pianista Araceli Chacon. Natural de São José do Rio Preto, em São Paulo, ela estreou como solista aos 9 anos de idade e desenvolveu parte importante de sua formação na Juilliard School, em Nova York. Ao longo da carreira, apresentou-se em importantes festivais e atuou como solista, ao lado de orquestras como a OSESP e a Orquestra Sinfônica da Cidade do Cabo. Vencedora de diversos concursos nacionais e internacionais, Araceli também construiu uma sólida trajetória como professora universitária e mantém intensa atividade artística no Brasil e também no exterior. Araceli Chacon e Dmytro Udovichenko encerram este concerto realizado em outubro de 2025 na Sala Cecília Meirelles com uma das mais célebres obras do repertório camerístico francês, a Sonata em Lá Maior para Violino e Piano, de César Franck.

0: Ouvimos a sonata em Lá Maior para violino e piano de César Franck, com Dmytro Dovichenko, violino, e Araceli Chacon, ao piano. E assim encerramos este concerto da série Música de Câmara da Sala Cecília Meirelles, realizado em 20 de outubro de 2025. O programa reuniu a pianista Araceli Chacon e o violinista ucraniano Dmytro Udovichenko, vencedor do concurso Rainha Elizabeth em interpretações de obras de Beethoven, Ravel e César Franck. O programa de hoje teve a apresentação de Rui Vasconcelos, produção de Karina Morim e Carlos Soca, sonoplasta Silas Mendes, operador de áudio Nielson Soares. Muito obrigado pela sua companhia e até o próximo Plateia.
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1: 12 variações sobre Ein Mädchen oder Weibchen, para violoncelo e piano, Opus 66, de Ludwig van Beethoven. Violoncelo, Yo-Yo Ma. Piano, Emmanuel Ax.

0: 12 variações sobre Einmädchen oder Weibchen, para violoncelo e piano, Opus 66, de Ludwig van Beethoven. Violoncelo, Yo-Yo Ma. Piano, Emmanuel Ax.
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2: 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Cássia Carrasco.

A flautista Cássia Carrascosa tem atuações em trabalhos solo, camerísticos e orquestrais, além de destacada contribuição no ensino, pesquisa e difusão musical.

Estreou como solista aos 14 anos, junto à Orquestra Sinfônica Jovem de Ribeirão Preto. Desde então, destacou-se como intérprete de um vasto repertório escrito para seu instrumento, do clássico ao contemporâneo, somando diversos registros e estreias de obras de compositores brasileiros.

integrou a Camerata Aberta de São Paulo e foi primeira flauta da Orquestra Sinfônica Municipal de São Paulo e da Orquestra Jazz Sinfônica.

Na música de câmara, participou de grupos como o Duo Graffiti, o Quinteto Pierrot e o Percorso Ensemble. Também desenvolveu trabalhos e pesquisas dedicados à improvisação musical e à música mista.

0: Cássia Carrascosa, flauta.
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1: Doze horas e 30 minutos.
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Em 2026, lembramos os 200 anos da morte de Karl Maria von Weber. E no caderno de música de hoje, vamos revisitar a trajetória desse compositor, pianista e regente que ajudou a abrir caminhos para o romantismo musical na Alemanha. Nascido em 1786, na cidade de Eutin, na atual Alemanha, Weber cresceu em meio ao universo teatral. Filho de um diretor de companhia itinerante e de uma cantora, ele passou a infância viajando por diversas cidades e convivendo diariamente com músicos, atores e espetáculos. Desde cedo, Weber demonstrou talento para a música, estudando com vários professores, entre eles Michael Haydn, irmão de Joseph Haydn. Ainda adolescente, já compunha e publicava suas primeiras obras. E as experiências adquiridas nos palcos e nos bastidores dos teatros ajudaram a moldar sua visão artística, despertando seu interesse pela ópera, gênero que se tornaria o centro de sua carreira. Vamos iniciar o programa com o primeiro movimento da sua Sinfonia número 1, em Dó Maior, Opus 19, com a Academia St. Martin in the Fields, sob a regência de Sir Neville Mariner.

Ouvimos o primeiro movimento da Sinfonia número 1 em Dó Maior, opus 19, de Carl Maria von Weber, com a Academia St. Martin de Fields, sob a regência de Sir Neville Mariner. Além de compositor, Weber se destacou como pianista, regente e diretor musical. Ainda muito jovem, ele assumiu cargos importantes em teatros e casas de ópera. Em Breslau, Praga e mais tarde em Dresden, o compositor procurou modernizar as produções operísticas, valorizando a integração entre música, dramaturgia, cenários e interpretação. Em Dresden, Weber enfrentou o predomínio da ópera italiana e trabalhou pela consolidação de uma tradição operística alemã. Foi nesse período que escreveu sua obra mais célebre, Der Freischütz, ou O Franco Atirador, apresentada em 1821. O sucesso foi imediato e transformou Weber em uma figura de projeção nacional. Paralelamente, Weber produziu obras para piano e importantes composições para clarinete, instrumento para o qual escreveu peças que permanecem entre as mais relevantes do repertório até hoje. Vamos ouvir o primeiro movimento do Concerto para Clarinete número 1, em Fá menor, opus 73, de Carl Maria von Weber, com o clarinetista Walter Boekens, acompanhado pela Orquestra Filarmônica de Roterdã, sob a regência de James Conlon.

Ouvimos o primeiro movimento do concerto para clarinete número 1 em Fá menor, opus 73, de Weber, com Walter Boekens, acompanhado pela Orquestra Filarmônica de Roterdã, sob a regência de James Conlon. A música de Weber reúne imaginação orquestral, riqueza de cores e forte caráter narrativo. Suas obras frequentemente dialogam com lendas, elementos sobrenaturais e paisagens da natureza, características que se tornariam marcas do romantismo. Em sua ópera O Franco Atirador, florestas misteriosas, caçadores e forças ocultas aparecem em uma linguagem musical inovadora que abriu novos caminhos para a ópera alemã. Já em Euryanthe, de 1823, Weber ampliou suas ambições dramáticas e musicais. Sua última ópera, Oberon, estreada em Londres em 1826, apresenta algumas das páginas mais refinadas de sua produção. E entre as obras instrumentais, destacam-se também a célebre Convite à Dança, originalmente escrita para piano, mas posteriormente orquestrada por Berlioz, e o brilhante Concertstück para piano e orquestra. Vamos seguir o programa com um trecho de Convite à Dança, opus 65, de Weber, com o pianista Stephen Hall.

Nos últimos anos de vida, Weber enfrentou sérios problemas de saúde causados pela tuberculose. Mesmo debilitado, ele viajou a Londres para acompanhar a estreia de Oberon, e mesmo com uma recepção calorosa, sua condição física continuou a se agravar. Poucas semanas depois, em 5 de junho de 1826, o compositor morre na capital inglesa aos 39 anos. Weber ajudou a estabelecer as bases da ópera romântica alemã e exerceu influência decisiva sobre compositores das gerações seguintes, especialmente Richard Wagner. Sua escrita orquestral inovadora, seu senso dramático e sua busca por uma identidade musical nacional deixaram marcas profundas na história da música do século XIX. Assim, 200 anos após sua morte, Weber permanece como uma figura essencial para compreender o nascimento do romantismo musical e a evolução da ópera alemã. Vamos encerrar o programa com a abertura de uma de suas obras mais importantes, O Franco Atirador, com a Orquestra Sinfônica da Rádio de Frankfurt, sob a regência de Marek Janowski.

Com a abertura O Franco Atirador, de Weber, pela Orquestra Sinfônica da Rádio de Frankfurt e coro da Rádio MDR, sob a regência de Marek Janowski, encerramos mais um Caderno de Música. O programa de hoje teve a apresentação de Sidney Ferreira, com texto e produção de Karina Amorim. Agradeço por sua companhia e até o próximo Caderno de Música. 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
2: Treze horas e um minuto.
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4: Concerto em Mi bemol para piano, flauta, violoncelo e cordas, opus 89, de Vincent Dandy. Ao piano, Brigitte Engerer, flauta, Magali Musinier, violoncelo, Marc Coupé, acompanhados pela Orquestra de Bretanha e a regência de Lionel Bringer. Pedido de Marlon Brandão, da Tijuca, no Rio de Janeiro.

0: Concerto em Mi bemol para piano, flauta, violoncelo e cordas, opus 89, de Vincent Dandy. Ao piano, Brigitte Engerer, flauta, Magali Musinier, violoncelo, Marc Coupey, acompanhados pela Orquestra de Bretanha e a regência de Lionel Bringer. Pedido de Marlon Brandão, da Tijuca, no Rio de Janeiro.
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0: Sonata para violoncelo em Lá menor, opus 36, de Grieg. Violoncelo Stephen Yersilis e ao piano Stephen Hoff. Pedido de Nádia Sett, Niterói, no Rio de Janeiro.

0: Sonata para violoncelo em Lá menor, opus 36, de Grieg. Violoncelo Stephen Yersilis e ao piano Stephen Hoff. Pedido de Nádia Sett, Niterói, no Rio de Janeiro.
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0: A Cavalgada das Valquírias, de Wagner. Orquestra Sinfônica de Londres, regência de Leopold Stokowski. Pedido de Ana Paula Bayer, Nova Iguaçu, e Roberto Rocha, da Tijuca.

0: A Cavalgada das Valquírias, de Wagner. Orquestra Sinfônica de Londres, regência de Leopold Stokowski. Pedido de Ana Paula Bayer, Nova Iguaçu, e Roberto Rocha, da Tijuca.
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9: Quatorze horas e um minuto. 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

Concerto para cravo número 1 em Ré menor, BWV 1052 de Bach. Violinos Sophie Gent e Louis Crech. Viola Fanny Pacou. Violoncelo Antoine Touché. Fagote Evolène Kiner. Contrabaixo Thomas de Pirefeu. Cravo e direção Jean Rondeau.

0: Concerto para cravo número 1 em Ré menor, BWV 1052 de Bach. Violinos Sophie Gent e Louis Kresch. Viola Fanny Pacou. Violoncelo Antoine Touchet. Fagote Evolène Kiner. Contrabaixo Thomas de Pirefeu. Cravo e direção Jean Rondeau.
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0: L'Aimable e La Marche de Sitte, de Joseph-Nicolas Pancrac-Royer. Piano, Alexandre Thoreau.

0: L'aimable et la marche des sites de Joseph Nicolas Pancrace Royer. Piano Alexandre Turreau.
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0: Sinfonia em Sol Maior, Opus 1, número 2, de Touchet-Moulin. Orquestra de Câmara Les Inventions, direção de Patrick Ayrton.

0: Sinfonia em Sol Maior, Opus 1, número 2, de Touché Moulin. Orquestra de Câmara Les Inventions, direção de Patrick Ayrton.
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0: Andante em Dó Maior, K315 de Mozart. Flauta Emmanuel Parrut. Orquestra de Radiodifusão de Munique, sob a regência de Ivan Repuzik.

0: Andante em Dó Maior, K315, de Mozart. Flauta, Emanuel Parrut. Orquestra de Radiodifusão de Munique, sob a regência de Ivan Repuzik.
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0: Romanza, da grande sonata em Lá Maior de Paganini. Violão, Paulo Martelli.

0: Romanza, da Grande Sonata em Lá Maior, de Paganini. Violão, Paulo Martelli.
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0: 9 estudos orquestrais, números de 18 a 26, de Carl Czerny. Orquestra do Festival de Balé de Londres, sob a regência de Terence Kern.

0: 9 estudos orquestrais, números de 18 a 26, de Carl Czerny, orquestra do Festival de Balé de Londres, sob a regência de Terence Kern.
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1: Quarteto de cordas número 2 em Lá menor, opus 13 de Mendelssohn. Quarteto à Rhodes.

0: Quarteto de cordas número 2 em Lá menor, opus 13 de Mendelssohn. Quarteto a rodo.
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0: Vallée d'Aubermain, de Franz Liszt, piano Emmanuel Wax.

0: Vallée d'Aubermain, de Franz Liszt, piano Emmanuel Wax.
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0: Rapsódia para a orquestra de Lalo, Orquestra Sinfônica da Basileia, sob a regência de Giancarlo Andretta.

0: Rapsódia para a Orquestra de Lalo, Orquestra Sinfônica da Basileia, sob a regência de Giancarlo Andretta.
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0: Concerto para violoncelo e orquestra número 2 em Ré menor, opus 59, de Franz Xaver Neruda. Violoncelo Beat Altenburg, Orquestra Antarktische Philharmonie de Dessau, regência de Goloberg.

0: Concerto para violoncelo e orquestra número 2 em Ré menor, opus 59, de Franz Javier Neruda. Violoncelo Beat Altenburg. Orquestra Antarktische Philharmonie de Dessau. Regência de Goloberg.
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0: Dois movimentos da Sonatina, Minueto e Moderado, de Ravel. Violão Nicolas de Souza Barros.

0: Dois movimentos da Sonatina, Minueto e Moderado, de Ravel. Violão Nicolas de Souza Barros.
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0: Medley is wonderful, but not for me. Got Rhythm, Um Americano em Paris, de Gershwin. Trompete, Lucienne Renaudin-Varry, Orquestra da BBC de Londres, regência de Bill Elliott.

0: Medley is Wonderful, But Not For Me, Got Rhythm, Um Americano em Paris, de Gershwin. Trompete, Lucienne Renaudin-Varry, Orquestra da BBC de Londres, regência de Bill Elliott.
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0: Prelúdio das Baquianas Brasileiras, número 4, de Villa-Lobos. Piano Nelson Freire.

0: Prelúdio das Baquianas Brasileiras, número 4, de Villa-Lobos. Piano Nelson Freire.
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0: A Vida é Bela, de Nicola Piovani, e As Aventuras de Robin Hood, de Eric Korngold. Violino Renaud Capuçon. Filarmônica de Bruxelas, sob regência de Stéphane Deneuve.

0: A Vida é Bela, de Nicola Piovani, e As Aventuras de Robin Hood, de Eric Korngold. Violino, Renaud Capuçon. Filarmônica de Bruxelas, sob regência de Stéphane Deneuve.
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3: 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Marco Lima.

Jovem nome da música clássica e de câmara brasileira, o violonista Marco Lima iniciou seus estudos em Niterói, sua cidade natal. Continuou o aprendizado de violão na Unirio e tornou-se mestre na Alemanha. De volta ao Brasil, Marco expandiu seus estudos na Universidade Federal do Rio de Janeiro, local onde conquistou seu doutoramento em música.

Marco Lima foi premiado em diversos concursos de interpretação. Em 6 deles, consagrou-se o grande vencedor. Sua trajetória artística passou por países como Alemanha, Itália, França, além de importantes salas brasileiras.

Seu talento pode ser admirado no álbum Danças Brasileiras, do Quarteto Carioca de Violões. No disco, o grupo apresenta um repertório exclusivamente brasileiro, com obras de Dino Krieger, Nicanor Teixeira, Arthur Verocai, entre outros.

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0: Dezessete horas e um minuto. 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
1: No Ópera Completa de hoje, vamos lembrar os 200 anos de morte de Karl Maria von Weber, com uma de suas obras mais importantes e populares, Der Freischütz, o Franco Atirador. Considerada um marco do romantismo alemão, a ópera ajudou a transformar os rumos do teatro musical no século XIX. Considerado um dos principais nomes do romantismo musical alemão, Weber teve papel fundamental no desenvolvimento da ópera germânica do século XIX. Sua escrita valorizou elementos folclóricos, atmosferas sobrenaturais e uma forte integração entre música e drama. A sua ópera em três atos, O Franco Atirador, possui libreto do poeta Friedrich Kinz e foi inspirada em um conto folclórico publicado em 1811. Sua estreia ocorreu em 18 de junho de 1821, no Schauspielhaus, em Berlim, sob a regência do próprio compositor, e teve sucesso imediato. A obra lírica conquistou rapidamente o cenário internacional, ganhando ainda naquele mesmo ano montagens em cidades como Viena, Dresden, Leipzig e Praga. Apesar de apresentar algumas características herdadas da tradição clássica vienense, Der Freischütz foi um marco da ópera romântica alemã, com uma orquestração mais ampla do que a habitual no período clássico. Weber alcançou um refinado equilíbrio sonoro, criando efeitos expressivos e atmosferas dramáticas que aproximaram a obra do universo romântico. A ópera também exerceu forte influência sobre compositores do século XIX, como Heinrich Maschner, Engelbert Humperdinck e Richard Wagner.
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1: No programa de hoje, vamos ouvir uma das gravações mais elogiadas desta ópera, lançada em outubro de 2019, com os solistas Lizzie Dobson, Andreas Chaga, Sofia Fomina, Alan Held e regência de Marek Janowski. O álbum foi destaque na Presto Classical, na BBC Music Magazine, na revista Gramophone e no The Sunday Times. E vamos agora à narração de Rui Vasconcelos do primeiro ato de O Franco Atirador, de Weber.
6: A história se passa em meados do século XVII, na Alemanha, quando boa parte da região era coberta por uma floresta densa e escura. Com medo dos animais selvagens e de supostos maus espíritos, as pessoas evitavam a floresta, principalmente à noite, e apenas os caçadores profissionais ou os fugitivos da lei entravam na região. No meio da sombria floresta fica a casa do guarda florestal, Kuno, que ali morava com a sua filha, Agathe, que estava prometida ao jovem guarda-caçador, Max. Porém, há um estranho costume entre eles. E para se casar com Agathe, se tornar sucessor de Kuno e ocupar a casa florestal, Max precisará passar por uma prova de tiro. O julgamento será realizado em breve. O camponês Killian festeja a vitória em uma competição amadora de tiro e Max lamenta o fato de estar há dias sem ter sorte na pontaria. O chefe da guarda, Kuno, chega a tempo de impedir um confronto entre Killian e Max. Ele adverte a Max que, se quiser conquistar sua filha, terá que se sair bem na antiga competição de tiro. Max lamenta sua má sorte e se entrega a pensamentos sombrios. Ele pensa em sua amada, Agathe, e lembra dos dias em que triunfava na caça. Chega Caspar, o primeiro caçador de Kuno e rival secreto de Max, e o convida a um brinde. Samuel, um caçador maligno, observa-os escondido na escuridão da floresta. Caspar se faz de bom amigo e promete ajudar Max na competição decisiva que acontecerá no dia seguinte. Ele convence Max a forjar balas mágicas, capazes de acertar qualquer alvo sem o menor esforço. Mas as balas precisam ser recolhidas à meia-noite no assombrado Vale do Lobo. Com o objetivo de ganhar o coração de sua amada, Agathe, Max concorda em comparecer. E Caspar comemora por tê-lo convencido.
1: Karl Maria von Weber, O Franco Atirador. Ópera em três atos com libreto de Friedrich Kainz. No elenco e solistas, Andreas Chaga, tenor, como Max, Lizzie Dobson, soprano, como Agatha, Sofia Fomina, soprano, como Anshan, e Alan Held, baixo, como Caspar. Orquestra Sinfônica da Rádio de Frankfurt e coro da Rádio MDR de Leipzig, sob a regência de Marek Janowski. Primeiro ato.

0: Kalmaria von Weber, O Franco Atirador, ópera em três atos com libreto de Friedrich Kainz. No elenco e solistas, Andreas Chaga, tenor, como Max, Lise Dobson, soprano, como Agatha, Sofia Fomina, soprano, como Anshan, e Alan Hild, baixo, como Kaspar. Orquestra Sinfônica da Rádio de Frankfurt e coro da Rádio MDR de Leipzig, sob a regência de Marek Janowski.
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0: E seguimos com o segundo ato de O Franco Atirador de Weber.
2: Em casa, Agathe, apaixonada, conversa com sua prima, Anshan, e lhe conta que Bremit, o eremita religioso da floresta, lhe alertou sobre um grande perigo ainda desconhecido. Ela fica com pensamentos sombrios e, de repente, o retrato do bisavô Kuno cai misteriosamente da parede, deixando-a ainda mais assustada. Ao anoitecer, sozinha e sem sono, Agathe admira o céu estrelado, pedindo a Deus por proteção. Até que Max chega e ela se enche de alegria. Quando ele informa que terá de se aventurar pelo Vale do Lobo, ela fica atemorizada, temendo por sua vida. À meia-noite, Kaspar se depara com o espírito maligno Samiel, que tenta levá-lo. Para se salvar, ele faz um pacto demoníaco com o espírito, combinando que 6 balas atingirão o alvo, mas a 7ª será destinada a um alvo de escolha de Samiel. Espíritos invisíveis anunciam a desgraça. Ainda antes do anoitecer, a doce noiva estará morta. Max vai ao encontro de Kaspar e se depara com ele sozinho, praticando suas artes ocultas. De repente, uma terrível tempestade começa a cair. O espectro de Samiel aparece. E um medo paralisa os dois.
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0: Kalmaria von Weber, O Franco Atirador. Ópera em três atos com libreto de Friedrich Kainz. No elenco e solistas, Andreas Chaga, tenor, como Max, Lise Dobson, soprano, como Agatha, Sofia Fomina, soprano, como Anshan, e Alan Hild, baixo, como Kaspar. Orquestra Sinfônica da Rádio de Frankfurt e coro da Rádio MDR de Leipzig, sob a regência de Marek Janowski. Segundo ato.

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0: Calmaria von Weber, O Franco Atirador, ópera em três atos com libreto de Friedrich Kainz. No elenco e solistas, Andreas Chaga, tenor, como Max, Lise Dobson, soprano, como Agatha, Sofia Fomina, soprano, como Anshen, e Alan Hild, baixo, como Kaspar. Orquestra Sinfônica da Rádio de Frankfurt e coro da Rádio MDR de Leipzig, sob a regência de Marek Janowski.
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1: Finalizamos o Ópera Completa com o terceiro e último ato da ópera O Franco Atirador, de Weber.
2: Na manhã seguinte, Max e Caspar usam as 6 balas. Max ainda tem a 7ª, que, sem ele saber, é destinada a matar o alvo que o espírito Samiel escolher. Em casa, trajando vestido de noiva, a jovem Agathe acredita estar protegida por Deus, mas desabafa com Anshen sobre o pesadelo que teve. Ela era uma pomba branca que terminava abatida por Max. Todos, então, se reúnem na floresta para a festa da prova de tiro, que será seguida do casamento, enquanto Caspar observa tudo do alto de uma árvore. Max prepara-se para o último tiro. O príncipe Ottokar escolhe uma pomba branca e Max a segue com o fuzil até uma árvore e atira, quando Agathe aparece de repente em sua direção. A pomba escapa, mas Agathe e Caspar, que estavam no meio das folhagens, caem. Agathe apenas desmaia, mas Caspar é atingido fatalmente pela própria bala. Max confessa tudo ao príncipe Ottokar e é castigado com o exílio. Mas o eremita intervém e reconhece que a fraqueza de Max é humana e deve ser perdoada. Ottokar decide que Max poderá se casar com Agathe após um ano de comportamento virtuoso. Todos se juntam ao eremita em oração e louvam a divina providência.
1: Karl Maria von Weber, O Franco Atirador. Ópera em 3 atos com libreto de Friedrich Kainz. No elenco e solistas, Andreas Schager, tenor, como Max, Lise Dobson, soprano, como Agatha, Sofia Fomina, soprano, como Anshen, e Alan Hild, baixo, como Caspar. Orquestra Sinfônica da Rádio de Frankfurt e coro da Rádio MDR de Leipzig, sob a regência de Marek Janowski. Terceiro ato.

0: Calmaria von Weber, O Franco Atirador, ópera em três atos com libreto de Friedrich Kainz. No elenco e solistas, Andreas Chaga, tenor, como Max, Lise Dobson, soprano, como Agatha, Sofia Fomina, soprano, como Anshan, e Alan Hild, baixo, como Kaspar. Orquestra Sinfônica da Rádio de Frankfurt e coro da Rádio MDR de Leipzig, sob a regência de Marek Janowski. E assim encerramos mais um Ópera Completa. Este programa teve a apresentação de Raquel Ricardo e Rui Vasconcelos, com texto e produção de Karina Murim. Obrigada pela companhia e até o próximo Ópera Completa.
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1: Quarteto de cordas em Mi bemol maior de Fanny Cecilia Mendelssohn. Quarteto Takati.

0: Quarteto de cordas em Mi bemol maior de Fanny Cecilia Mendelssohn. Quarteto Takati.
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2: Sonata para piano número 18 em Mi bemol maior, opus 31, A Caçada, de Beethoven. Piano, Andreas Hefliger.

0: Sonata para piano número 18 em Mi bemol maior, opus 31, A Caçada, de Beethoven. Piano, Andreas Haefliger.
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Doutora em música pela Unirio, Valesca Beltrame é uma trompista de destaque, além de professora de trompa e música de câmara no Instituto Vila Lobos, da mesma universidade. Vencedora de diversos prêmios nacionais como solista, ela iniciou seus estudos em 1991 e aprimorou sua formação com mestres como Graziella Bortz, Mário Rocha e Luiz Garcia.

Durante 13 anos, Valesca integrou a Orquestra Sinfônica Nacional da UF, consolidando-se como uma musicista de excelência. Além disso, foi pioneira ao apresentar obras do repertório brasileiro para trompa e piano em uma conferência recital da International Horn Society em 2005.

Apaixonada pela música de câmara, a trompista co-idealizou o Trítono Duo, integra o Octeto Feminino do Brasil e é membro ativo da Associação de Trompistas do Brasil, a ATB.

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0: Hoje o Roda de Choro apresenta um instrumento pouco conhecido atualmente, mas que esteve muito presente nos primórdios do choro. O Ofclide chegou ao Brasil por volta de 1830 e foi o quarto instrumento mais utilizado no Rio de Janeiro, segundo o levantamento do livro O Choro, de Alexandre Gonçalves Pinto, O Animal. Os contrapontos característicos do choro eram tocados pelos ofclidistas de forma improvisada, conduzindo os baixos e enriquecendo a harmonia dos cavaquinhos e dos violões. Os irmãos Everson e Aquiles Moraes contam como o ofclide migrou da música erudita europeia para o choro brasileiro.
1: O ofclide, ele foi inventado para ser usado na orquestra sinfônica para suprir a parte grave da orquestra. Então, é um instrumento totalmente erudito na Europa. Então, tem muitos compositores que escreveram para esse instrumento, Berlioz, né? A gente tem a Sinfonia Fantástica, Sonho de uma Noite de Verão, que hoje em dia é feito com tuba, que foi o sucessor do ofclide, mas originalmente são peças para ofclide, Rossini, Verdi, enfim. E claro, né, o instrumento foi migrando principalmente para as Américas. Nos Estados Unidos ele foi utilizado no jazz também. Em Cuba você tem um disco de Danzón, lá também dos períodos das gravações mecânicas, que tem ofclide na formação. E aqui no Brasil, né, obviamente ele ganhou um sotaque totalmente brasileiro e do choro. Os primeiros ofclidistas chegaram no Brasil por volta de 1830. Num primeiro momento, né, eles vinham para tocar nas bandas militares. Com essa efervescência nessa época ali, já um pouquinho depois, 1850, 1860, já começa essa mistura que vai dar origem ao choro. Eu acredito que o ofclide começa a ser inserido nesse ambiente do choro, porque nas bandas ele tinha a função de fazer contraponto. A flauta, o clarinete, o trompete fazem as melodias e o ofclide faz os contracantos.
2: Na questão dos contrapontos, né, que o Wes falou, que vem dessa coisa de banda, mas que o regional de choro, ele absorveu muito isso, porque os músicos que tocavam em bandas tocavam em choro. Então, e os músicos de sopro da banda também tocavam nos regionais de choro, né? O ofclide absorveu também no choro essa coisa do contraponto. E aí a gente vê que essa tradição foi passando, mesmo o ofclide tendo desaparecido, caído em desuso por conta de não ser mais fabricado, essa ideia do contraponto se manteve.
1: Acho que aqui no Brasil, até 1920, você conseguia encontrar músicos tocando ofclide. Depois disso, o instrumento realmente desapareceu. Ele deixou de ser fabricado por conta de ser substituído por outros instrumentos, saxofone, a tuba, o bombardino, né?
2: Uma coisa também é que assim, o instrumento caiu em desuso e ele ficou, né, no mundo inteiro, né? Ninguém falava mais nesse instrumento. Acho que agora no século XXI, né, no início dos anos 2000, que foi voltando essa ideia. Muita gente começou a pesquisar e a tentar encontrar, né, o instrumento. Essa curiosidade do Everson também de buscar. Acho que no mundo inteiro, na Europa principalmente, o pessoal também começou a ter essa curiosidade, ter essa coisa dessa pesquisa pela música antiga, pelos os instrumentos antigos, né? Então acho que foi uma tendência mundial assim na busca por esse instrumento, né? Acho que todo mundo tinha um pouco de curiosidade,
1: sim,
2: né?
1: O primeiro registro do ofclide já no século XXI, porque no século XX, né, basicamente as gravações do Irineu de Almeida, né, ali de 1910. Depois disso, não se gravou mais o ofclide. A partir dos anos 10, não se tocou mais. E a primeira gravação, né, de ofclide mundial já é no iníciozinho dos anos 2000, que foi um ofclidista australiano que gravou um disco de música erudita, mas só com obras escritas para ofclide. Então é uma referência, é um ponto, um marco assim, bem importante. Acho que depois desse disco, muitas outras pessoas começaram a buscar esse instrumento na França, na Alemanha. Eu acho que no Conservatório Superior de Paris, inclusive, tem o curso para instrumentos antigos, que já tem há muitos anos, mas tem a aula de ofclide também nesse curso.
0: Vamos começar o programa ouvindo a peça Romance, de Robert Schumann, interpretada pelo ouvicleidista francês Patrick Huibard, acompanhado por Francisco Manalich, ao arpeggione, e Clara Isambert, na harpa.

0: Acabamos de ouvir a valsa Bem Te Quero, de Irineu de Almeida, interpretada por Everson Moraes ao off-clade, Maurício Carrilho no violão de sete cordas e Paulo Aragão ao violão. Everson e Aquiles Moraes nos contam como conheceram o som do off-clade.
1: A primeira vez que eu ouvi falar do off-clade foi numa aula de apreciação musical do Maurício Carrilho, na Escola Portátil de Música. E nessa aula, o Maurício mostrava algumas gravações, as primeiras gravações do Choro, do período mecânico ainda. E dentre essas gravações, o Maurício mostrou uma muito especial, que foi a primeira gravação do Pixinguinha. Então, ali com

0: 13, 14 anos, tocando flauta, e com seu mestre, Irineu de Almeida, tocando um instrumento que ele falou que era diferente e tinha caído em desuso. E aí eu lembro que ele deu uma descrição do off-clade, que era um instrumento com corpo de saxofone e bocal de trombone. E naquela época a gente não tinha internet para você pegar um celular. Hoje em dia a gente bota ali no Google off-clade, aí você já vê foto, você vê vídeo, você vê, enfim. E aí eu fiquei com aquilo, nossa, um instrumento com... Eu tinha 15 anos, né? Então, um instrumento com corpo de saxofone e bocal de trombone, nunca vi. E aí ele botou a gravação. Quando eu ouvi o som do off-clade, aquilo realmente impactou muito. E aí eu lembro que quando terminou a aula naquele dia, ele até ficou botando uma pilha, ah, você tinha que tocar off-clade, não sei o que, a gente tem que arrumar um off-clade pra você tocar. E eu fui com essa ideia na cabeça, eu morava em Cordeiro nessa época, e eu tocava em todas as bandas da região, né, Macuco, Trajano de Moraes, Santa Maria Madalena, Duas Barras, e essas bandas todas centenárias, e eu falei, vou procurar um off-clade nessas bandas, porque pode ser que eu encontre. E toda vez que eu ia tocar, eu ia lá nos arquivos antigos das bandas, procurava um instrumento com corpo, saxofone e bocal de trombone. E eu não tinha visto foto ainda, né? Foram mais de 10 anos até eu conseguir encontrar o meu primeiro instrumento.
1: E o off-clade foi sempre esse instrumento, assim, no meio do choro, era um instrumento que era uma lenda, assim, né? Porque ninguém viu o instrumento, né? Depois que ele caiu em desuso, depois do Irineu, ninguém mais tocou, né? Então, todo mundo ficava, assim... curioso, né, de saber como que era esse instrumento e tal.
2: Continuando o Roda de Choro, vamos ouvir São Cristóvão, composição de Maurício Carrilho, interpretada pelo Trio da Posse, formado por Everson Moraes, ao off-clade, Igor Carvalho, na requinta, e Gilieder Veríssimo, na trompa, com participação de Maurício Carrilho, ao violão. E Marcos Tadeu, na percussão.

0: Acabamos de ouvir a polca Não Vou Pra Isso, de Irineu Gomes de Almeida, com Everson Moraes ao Ofclade, Maurício Carrilho ao violão de sete cordas, Paulo Aragão ao violão, Lucas Arantes ao cavaquinho e Marcos Tadeu no pandeiro. Everson e Aquiles Moraes contam a incrível história do Ofclade, encontrado no fundo do rio São Francisco, que foi parar em suas mãos.
1: Bem, esse Ofclade do rio São Francisco, a história é um pouco curiosa. É uma história quase de pescador.
2: Literalmente
1: é uma história de pescador. Um belo dia, eu estava viajando com Aquiles, eu estava olhando assim, né, uma rede social, e eu vi uma pessoa postou uma foto de um Ofclade. Assim, o Ofclade estava destruído. Mas parecia que tinha saído de um galinheiro, sabe? Que estava, né, bem...
2: todo lenhado.
1: É, isso aí. E aí, a pessoa estava vendendo. Aí eu olhei aquilo, eu falei, ah, cara, nessa altura do campeonato, eu já tinha meus instrumentos. Falei, ah, isso aí vai me dar trabalho, não vou nem mexer com isso. Aquela noite, eu sonhei com o instrumento.
2: A gente estava fazendo uma viagem, acho que era para Porto Seguro, né? Que a gente estava tocando com o Ney.
1: Era Trancoso.
2: Trancoso, né? E aí, né, um dia de tarde, ela me falou, mostrou a foto do instrumento. Eu falei, caramba, esse instrumento tá detonado, né? Tudo bem, passou, aí a gente dormiu. Aí no dia seguinte, o Elvis me contou o sonho. Falou que tinha sonhado com o instrumento, que pegava um instrumento todo detonado, depois restaurava e saía tocando. E que o instrumento tinha um som muito lindo. Muito doce, muito bonito. Aí eu falei com ele, cara, então manda uma mensagem pra essa pessoa pra saber pelo menos a história do instrumento, que até então a gente não sabia o que era esse instrumento, da onde que ele tinha passado, se ele tava pendurado em algum lugar, da onde que vinha, né?
1: E aí eu escrevi uma mensagem. Era uma moça que se chamava Rosa, que tava com o instrumento. Deixei meu telefone. Dali 5 minutos chegou uma mensagem falando assim, ô moço, eu tava esperando o seu contato. Aí... liguei pra ele, eu falei, como é que é o seu nome?
2: Não era Rosa.
1: É, já não era Rosa, já era um homem. Aí eu falei, como é que é o seu nome? Ele falou, ah, meu nome é Johnson. Aí eu falei, na hora eu pensei assim, mas Johnson? Mas de onde você é, Johnson? Ah, eu sou de Pirapora. Aí eu falei, Johnson e Pirapora? É, tá bom, vamos ver até onde esse negócio vai.

0: Aí ele foi contando e tal, falando que tinha ido fazer uma pescaria com os amigos, e aí jogou a rede no rio, a rede enganchou. E aí ele mergulhou, foi desenganchar a rede, conseguiu soltar, e aí viu aquele negócio de metal enorme, falou, gente, que é isso? E aí ele foi até a banda da cidade, né, procurou o mestre da banda lá, falou, o senhor sabe que instrumento é esse? O mestre da banda nunca tinha ouvido falar, nunca tinha visto aquele instrumento, e aí que ela postou. E aí, enfim, falei com ele do meu trabalho, e ele falou, ô moço, como é que a gente faz? Eu falei, a gente começou a negociar. E aí eu falei com ele, ô Johnson, cara, o instrumento tá destruído, não sei se isso vai ter restauração, eu não quero ter um instrumento pra eu pendurar na parede, pra mim instrumento a gente tem que tocar. Eu falei, ó, vamos fazer o seguinte, cara, pela história, eu te pago R$1.000 nele. Aí ele falou assim, não, mas aí R$1.000 é muito pouco. Aí eu falei, não, tá bom, então peraí. Aí eu tava com o Aquiles do lado assim, falei, querido, você tem R$1.000 pra me emprestar aí? Aí ele falou, não, eu te empresto. Aí eu falei, então tá bom, vou te dar R$2.000 no instrumento, você aceita? Ele falou, não, eu aceito. Umas semanas depois, ele me mandou uma mensagem. Ô Everson, não sei o que e tal. Eu conversei com você aquele dia, mas eu falei com você que meu nome era Johnson. Mas meu nome não é Johnson, não. Eu falei, seu nome não é Johnson? Aí eu falei, não, meu nome é Newton. Aí eu falei, eu tava suspeitando. Eu tava Johnson no Ipirapora.
1: Continuando o Roda de Choro, vamos ouvir Pouca Coisa. Composição e interpretação de Everson Moraes, no Off Clade e no Trombone.

0: Acabamos de ouvir o Shot Alzira, composição de Irineu Gomes de Almeida, interpretada por Everson Moraes ao off-clade, Maurício Carrilho no violão de sete cordas, Paulo Aragão ao violão, Lucas Arantes no cavaquinho, Magno Júlio no reco-reco e Marcos Tadeu no pandeiro. Everson Moraes conta como foi restaurado o off-clade retirado do fundo do Rio São Francisco.
1: É, o off-clade chegou aqui no Rio de Janeiro, esse do Rio São Francisco, né, destruído. Mas apesar de muito amassado, né, por conta de estar debaixo do rio, sei lá, talvez 100 anos, não faltava nenhum parafuso nele. A única coisa que não tinha no bocal, mas ele estava completo. E eu tenho um grande amigo luthier chamado Marcelo Lacerda, que conserta meus instrumentos, e ele era meu vizinho em Laranjeiras. Eu levei o instrumento para contar a história, e aí ele falou comigo assim: Everson, eu tô me mudando para Araruama, eu vou parar de trabalhar como luthier e tal, ele se aposentou, mas você me contou essa história e eu vou fazer esse instrumento para você para fechar a minha oficina com chave de ouro. E foram 8 meses de restauração, ele desmontou o off-clade inteiro, todas as soldas, tudo, desamassou o instrumento inteiro, porque estava muito amassado. Quando ele foi começar a desmontar o instrumento, né, a gente, né, não conseguia ver, mas nos tubos do off-clade estava cheio de areia, areia ainda do Rio São Francisco. E ele até guardou, me deu areia, está num potinho guardado lá em casa. Eu sei que chegou na última semana e falou: ó, semana que vem eu vou terminar o off-clade e você pode vir buscar. Fui na casa dele, lá em Araruama, foi eu, o Aquiles e o Marcos Tadeu, Tadeuzinho. E aí foi uma emoção muito grande, porque, né, você vê aquele instrumento em um primeiro momento destruído e você vê ele depois pronto para ser tocado. A emoção foi muito grande, que eu peguei o instrumento assim e já saí tocando um carinhoso assim. E era exatamente como foi no meu sonho. Eu peguei o instrumento tinha um som doce, um som macio, um som aveludado e tocava lindamente.
0: Continuando Roda de Choro, vamos ouvir Sinhá Belinha, choro de Irineu Gomes de Almeida, com Everson Moraes no off-clade, Aquiles Moraes no flugelhorn, Maurício Carrilho no violão de sete cordas, Paulo Aragão ao violão, Lucas Arantes no cavaquinho e Marcos Tadeu no pandeiro.

0: Acabamos de ouvir o Maxixe Borboleta Rosa, com o grupo Os Matutos, formado por Everson Moraes no off-clade Bombardino, Aquiles Moraes ao trompete, Tadeu Santinho no flautim, Maicon Júlio ao bandolim, Marlon Júlio no violão de sete cordas, Pablo Carrilho ao violão de seis cordas, Magno Júlio no reco-reco e Marcos Tadeu no pandeiro e percussão. E a valsa Noiva do Sargento, com participação de Leonardo Miranda na flauta, Rui Alvim ao clarinete e Pedro Paes no saxofone tenor. Everson Moraes fala sobre sua gratidão ao restaurador do instrumento.
1: De forma muito agradecida, eu fiz uma música para ele, que é o Araruama em Festa. Então, uma composição que eu fiz dedicada ao Marcelo, para essa festa que a gente fez na Araruama, do renascimento desse off-clade do Rio São Francisco. Esse off-clade, ele é de uma fabricante francesa, Gautreau, e você tinha as importadoras nacionais. Uma dessas importadoras era a loja A Africana, que é uma loja ainda que existe hoje, que é uma tabacaria atualmente, mas na época vendia de tudo. Vendia artigos de dentários, médicos, móveis e instrumentos musicais. Tem gravado no instrumento o nome Gautreau, né? A importadora A Africana, Rua da Quitanda 98, Rio de Janeiro. Então esse off-clade veio da França, parou aqui no Cais do Rio de Janeiro, né, recebeu essa inscrição e aí foi para Minas Gerais. Ficou alguns anos debaixo do Rio e voltou para o Rio, para o Rio de Janeiro.
0: Vamos terminar o Roda de Choro sobre off-clade, A Serpente com Chaves, ouvindo Saudades de Pirapora, de Everson Moraes, composta em homenagem à cidade onde foi encontrado um instrumento que permaneceu mais de 100 anos submerso no Rio São Francisco, mas voltou a frequentar as Rodas de Choro no Rio de Janeiro e os estúdios da Rádio MEC.

Encerramos o Roda de Choro ouvindo Araruama em Festa, Maxixe de Everson Moraes, dedicado ao luthier Marcelo Lacerda, que trouxe o Off-Glade de Pirapora de volta à vida. O Roda de Choro é uma realização da Rádio MEC, com produção e roteiro de Samanta Ribeiro. Operação de áudio de Rafael Napoleão, sonoplastia de Silas Mendes e coordenação de produção de Adriana Ribeiro. Este programa contou com pesquisa realizada na discoteca das rádios MEC Nacional e no site da Casa do Choro. Eu sou Raquel Ricardo e espero você no próximo Roda de Choro.

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4: Horas e 59 minutos. 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
5: Olá amigos, eu sou o Sidney Ferreira, o Jazz Livre está começando aqui pela sua Rádio MEC. E desde já, você que já conhece o programa, já sabe que eu vou deixar agora com você o nosso WhatsApp para sua participação, sempre muito bem-vinda. Então, você que não tem anotado ainda, anote, salve aí no seu celular. Nosso WhatsApp é 21 997 10 0537. Vou repetir, 21 é o DDD, 997 10 0537. Em seu trabalho, ele somou uma rara competência na composição musical e na escrita das letras de suas canções. Estudou direito em uma das mais renomadas universidades americanas, Yale, para depois abandonar tudo em nome da música. Foi e é um dos mais reverenciados criadores da música americana,